que tipo de homem sou eu? 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

0: coração. Posso ficar melhor, pode ficar melhor. Leva a mão, não.
1: Eu tenho espaço pra você no coração.
0: Fala na mão.

0: Estamos aqui reunidos em nome do Pai e do Filho e do Espírito Santo.
1: Amém.
0: Coloquemos as nossas intenções para o Rosário de hoje. Queremos com muito amor rezar pelo nosso Papa Leão, por sua vida, sua saúde e suas intenções.

Rezamos pelos bispos do mundo inteiro. Rezo pelo meu bispo Dom José Negre, seu auxiliar Marcelo, emérito Dom Fernando, pela diocese de Santo Amaro. Rezamos por todos os sacerdotes, aqueles que mais estão precisando nesta hora. Rezamos pedindo a Deus santas vocações para a sua igreja. Rezo pelo meu Instituto dos Carmelitas, mensageiros do Espírito Santo, irmãos e irmãs, pela nossa fundadora irmã Maria José do Espírito Santo, pela santificação das famílias, pela santificação dos casais, pela conversão dos pecadores, pelas almas do purgatório, pela paz no mundo, por tantos países em guerra, pelas necessidades da nossa nação, pelas pessoas e lugares vítimas de catástrofes naturais no mundo inteiro, pelos desempregados, pelos doentes, pelos sofredores, pela obra de Nossa Senhora de Guadalupe, por suas necessidades, por todos os que rezam este rosário conosco neste dia. Amado irmão e amada irmã, você acordou nesta madrugada, coloque o teu pedido, coloque a tua prece com muita fé. Pedi e vos será dado. Buscai e achareis. Batei e a porta vos será aberta. Bate na porta de Deus. Bate na porta de Deus.

0: Obrigado, Jesus, por mais uma madrugada. Obrigado, Senhor, por esse dia. Obrigado por esta hora. Obrigado, Jesus. Bom dia, minha gente! Bom dia, bom dia, bom dia, bom dia! Que alegria estarmos juntos, começando mais uma semana. Bom dia! Bom dia! Segunda-feira, 26º dia. 26 dias que nós estamos juntos, hein? Quem diria que você estaria tantos dias acordado nessa madrugada? Tem gente aí da sua casa, da sua família que fala: esse meu parente ficou, foi doido. Mas ele ao mesmo tempo vê sua alegria, ele ao mesmo tempo vê que você está tão feliz com esse propósito. E lembre-se, você não acorda só por você, você acorda pela sua casa. Você representa a tua casa, você representa teus filhos, você representa teu marido, tua esposa, você representa teus irmãos, você representa a tua família. Crê no Senhor Jesus e será salvo tu e tua casa, tu e tua família. Convido você a ir ficando de pé. Se você ainda não está de pé, bora ficar de pé. Sai dessas cobertas. Aqui em São Paulo, tanto frio, tanta chuva. Mas nada faz a gente desanimar, nada faz a gente desistir. Quero saudar os que estão aqui comigo hoje: Jadson, Claudemir, Matheus, Natan, sejam bem-vindos. Quero saudar você que nos acompanha pelo Twitch, pelo X, pelo TikTok, pelo Instagram, pelo canal do YouTube, Facebook. Você que nos acompanha pela TV Canção Nova, Rede Vida de Televisão, pelas rádios. Deus abençoe você. Bom dia, Benícia.
1: Sua bênção, Frei.
0: Que alegria estarmos juntos. Eu acabei de saber que o Thiago teve filho. Agora nasceu o filhinho dele. Nasceu. Que alegria. Acabei de saber ali. Parece que teve o filho ontem, né? Você sabe de alguma coisa? Que horas que foi?
1: Olha, ele entrou pro centro cirúrgico, acho que era 3 horas da tarde.
0: Três da tarde.
1: É, deve Mas ter... a hora que nasceu, eu não sei, porque a gente tava lá no evento.
0: A partir daí deve ter entrado no trabalho de parto.
1: Mas ele me mandou a foto, era tipo 6:30, mais ou menos.
0: Olha aí, então, 6:30 da tarde ontem já tinha nascido o Francisco, não é isso? É Francisco, né? Que benção, nós já rezamos pelo Francisco, pela sua esposa. Como é o nome da esposa dele?
1: Priscila.
0: A Priscila, o Tiago, nós já colocamos ele em oração. Obrigado, Jesus, por esta criança. Obrigado pelo Francisco, obrigado pela Priscila, obrigado pelo Tiago. Nós já consagramos essa criança, que ela seja de Deus. Que essa família cresça em Deus, que essa família seja abençoada, que essa família, que esse filho já nasça no rosário, na oração, na intercessão, que esse filho faça um bem para este mundo. Amém. Vai ficando de pé, nós já somos mais de 540 mil pessoas, 4:09 da manhã, você não reza sozinho não, meu filho, nós rezamos com muita gente. Eu convido você a pega seu celular e começa a compartilhar com todo mundo, deixa aí Deus colocando no seu coração: hoje eu vou mandar link para todo mundo, manda para pedreiro que foi fazer serviço na sua casa essa semana, você nem conhece direito, manda para ele, manda para todo mundo, manda um link. Você não está obrigando ninguém, você só está transferindo a bênção, só está compartilhando a bênção. Quem quiser, entra, se Deus tocar o coração dessa pessoa, ela vai entrar, isso, vai compartilhando.

Pega os braços para ele. Senhor, eu só sou forte em ti. Só em ti eu tenho força. E eu estou de pé agora, muitas vezes sem força. Mas eu estou aqui justamente para buscar força. Sabe quando muitas vezes você parar no posto de gasolina para abastecer o seu carro? Aqui é como se fosse o seu posto de gasolina. Aqui é o teu posto de gasolina. Aqui você abastece a sua alma que já está tão fraca. E quando você sai do posto de gasolina, você sai pronto para viajar, você sai pronto para andar. Aqui é a mesma coisa, quando você reza, você sai abastecido para viver a vida. Você sai abastecido para o seu casamento, você sai abastecido para a sua família. E detalhe, quando você vai no posto de gasolina, você tem que pagar, e muitas vezes caro. Aqui você não paga nada. Aqui é gratuito, a graça é gratuita.

0: Pegue o seu terço e vamos rezar com fé. Creio em Deus Pai, Todo-Poderoso, Criador do céu e da terra,
1: e em Jesus Cristo, seu único Filho, nosso Senhor, que foi concebido pelo poder do Espírito Santo, nasceu da Virgem Maria, padeceu sobre Pôncio Pilatos, foi crucificado, morto e sepultado, desceu à mansão dos mortos, ressuscitou o terceiro dia, subiu aos céus, está sentado à direita de Deus Pai Todo-Poderoso, donde há de vir a julgar os vivos e os mortos. Creio no Espírito Santo, na Santa Igreja Católica, na comunhão dos santos, na remissão dos pecados, na ressurreição da carne e na vida eterna. Amém.
0: Um Pai Nosso com três Ave Marias e honra Santíssima Trindade. Pai Nosso que estais no céu, santificado seja o vosso nome, venha a nós o vosso reino. Seja feita a vossa vontade, assim na terra como no céu.
1: O pão nosso de cada dia nos dai hoje, perdoai-nos as nossas ofensas, assim como nós perdoamos a quem nos tem ofendido. E não nos deixeis cair em tentação, mas livrai-nos do mal.
0: Amém. Ave Maria, cheia de graça, o Senhor é convosco. Bendita sois vós entre as mulheres. Bendito é o fruto do vosso ventre, Jesus.
1: Santa Maria, Mãe de Deus, rogai por nós, pecadores, agora e na hora de nossa morte. Amém.
0: Ave Maria, cheia de graça, o Senhor é convosco. Bendita sois vós entre as mulheres. E bendito é o fruto do vosso ventre, Jesus.
1: Santa Maria, Mãe de Deus, rogai por nós, pecadores, agora e na hora de nossa morte. Amém.
0: Ave Maria, cheia de graça, o Senhor é convosco. Bendita sois vós entre as mulheres. E bendito é o fruto do vosso ventre, Jesus.
1: Santa Maria, Mãe de Deus, rogai por nós, pecadores, agora e na hora de nossa morte. Amém.
0: Glória ao Pai, ao Filho e ao Espírito Santo.
1: Como era no princípio, agora e sempre. Amém.
0: Ó meu Jesus,
1: perdoai-nos, livrai-nos do fogo do inferno, levai as almas todas para o céu e socorrei principalmente as que mais precisarem da vossa misericórdia.
0: E no primeiro mistério gozoso, nós contemplamos o anúncio do anjo Gabriel à Virgem Maria. Hoje é dia da exaltação da Santa Cruz, dia 14 de setembro. Você que tem itinerário, nós estamos na página 243. O nosso tema hoje vai ser esse: gloriar-se na cruz. Gálatas capítulo 6, versículo 14, o nosso texto base diz assim: longe de mim gloriar-me a não ser na cruz de nosso Senhor. Olha o que Paulo está dizendo: eu me glorio na cruz. Olha como é forte essa palavra. Onde está a tua glória, Paulo? Tua glória está no dinheiro? Não. A tua glória está no trabalho? Não. A tua glória está no poder? Não. A tua glória está onde? Na cruz. No sofrimento do meu Senhor. Porque foi através do seu sofrimento que eu encontrei a glória. Não foi através do dinheiro. Não foi o dinheiro que me salvou na cruz. Não foi a minha profissão. Não foi a minha autoridade, não foi o meu poder. A minha glória, o que me devolveu a glória que eu tinha perdido, foi a cruz. Portanto, a minha glória é a cruz. Ele chega a falar: longe de mim, que esteja muito longe de mim gloriar-me a não ser na cruz. Eu não quero me gloriar em outra coisa, eu não quero me gloriar nas pessoas, eu não quero me gloriar nas coisas deste mundo, eu quero me gloriar na cruz. Foi através dela que eu fui salvo. Eu já convido você a pegar um crucifixo na sua casa. Se você tem aí um crucifixo, pega teu crucifixo. Se você não tem, pega o seu terço. E você vai declarar que também você se gloria na cruz de Jesus. Abra sua Bíblia em Mateus, capítulo 16. Versículo 24. Mateus 16, 24. Em seguida, Jesus disse a seus discípulos: se alguém quiser vir comigo, renuncie-se a si mesmo, tome sua cruz e siga-me. Esse negócio de cruz, quem pediu para a gente carregar foi Jesus. Jesus não está falando para... Interessante, porque a gente às vezes quer... A nossa oração é, tira-me a cruz. E Jesus está falando, tome sua cruz. É claro que a gente precisa entender que cruz é essa, né? Mas veja, Jesus não está falando para tirar a cruz, Jesus está falando para tomar a cruz. E se é para tomar, ele vai dar força para você carregar. O que que significa tomar essa cruz? São João Crisóstomo vai nos ajudar a entender. Observai que ele não diz, a vez de sofrer, quer queirais ou não. Não, não é isso que Jesus está falando, você vai ter que sofrer. Não, não é isso. Antes ele diz, se alguém quiser vir após mim, renuncie-se a si mesmo, tome a tua cruz e siga-me. É como se ele dissesse, a ninguém eu forço, a ninguém eu coajo, mas faço de cada um senhor de sua própria escolha. Por isso eu digo, se alguém quiser. A cruz é uma escolha. Aqui a cruz é a cruz de não seguir o mundo. Aqui a cruz é aquela que está em Gálatas capítulo 5, versículo 24, se eu não me engano. Gálatas capítulo 5, versículo 24. Pois os que são de Jesus Cristo crucificaram a carne. Está vendo? Essa é a cruz. Bíblia é assim, minha gente. Você entende um versículo com outro versículo. Nem sempre no único versículo você consegue ter toda a compreensão. Um versículo puxa o outro. Portanto, o que é a cruz que eu tenho que carregar? Deus quer que eu sofra? Quer que eu sofra? Quer que eu sofra? Quer que eu sofra? Não, não. A cruz que você precisa carregar é essa aqui. Crucificar a sua carne com as paixões e concupiscências, entendeu? Essa é a cruz que eu tenho que carregar. A cruz de vencer o pecado, a cruz de carregar os mandamentos de Deus. Mas esse fardo é leve, ao mesmo tempo. Na Anunciação, Maria, ela aceita a cruz do Senhor, ela aceita a vontade de Deus para a vida dela. Pai nosso que estás no céu, santificado seja o vosso nome, venha a nós o vosso reino. Seja feita a vossa vontade, assim na terra como no céu.
1: O pão nosso de cada dia nos dai hoje, perdoai-nos as nossas ofensas, assim como nós perdoamos a quem nos tem ofendido. E não nos deixeis cair em tentação, mas livrai-nos do mal. Amém.
0: Ave Maria, cheia de graça, o Senhor é convosco. Bendita sois vós entre as mulheres e bendito é o fruto do vosso ventre, Jesus.
1: Santa Maria, Mãe de Deus, rogai por nós, pecadores, agora e na hora de nossa morte. Amém.
0: Ave Maria, cheia de graça, o Senhor é convosco. Bendita sois vós entre as mulheres e bendito é o fruto do vosso ventre, Jesus.
1: Santa Maria, Mãe de Deus, rogai por nós, pecadores, agora e na hora de nossa morte. Amém.
0: Ave Maria, cheia de graça, o Senhor é convosco. Bendita sois vós entre as mulheres e bendito é o fruto do vosso ventre, Jesus.
1: Santa Maria, Mãe de Deus, rogai por nós, pecadores, agora e na hora de nossa morte. Amém.
0: Ave Maria, cheia de graça, o Senhor é convosco. Bendita sois vós entre as mulheres e bendito é o fruto do vosso ventre, Jesus.
1: Santa Maria, Mãe de Deus, rogai por nós, pecadores, agora e na hora de nossa morte. Amém.
0: Ave Maria, cheia de graça, o Senhor é convosco. Bendita sois vós entre as mulheres e bendito é o fruto do vosso ventre, Jesus.
1: Santa Maria, Mãe de Deus, rogai por nós, pecadores, agora e na hora de nossa morte. Amém.
0: Ave Maria, cheia de graça, o Senhor é convosco. Bendita sois vós entre as mulheres e bendito é o fruto do vosso ventre, Jesus.
1: Santa Maria, Mãe de Deus, rogai por nós, pecadores, agora e na hora de nossa morte. Amém.
0: Ave Maria, cheia de graça, o Senhor é convosco. Bendita sois vós entre as mulheres e bendito é o fruto do vosso ventre, Jesus.
1: Santa Maria, Mãe de Deus, rogai por nós, pecadores, agora e na hora de nossa morte. Amém.
0: Ave Maria, cheia de graça, o Senhor é convosco. Bendita sois vós entre as mulheres e bendito é o fruto do vosso ventre, Jesus.
1: Santa Maria, Mãe de Deus, rogai por nós, pecadores, agora e na hora de nossa morte. Amém.
0: Ave Maria, cheia de graça, o Senhor é convosco. Bendita sois vós entre as mulheres e bendito é o fruto do vosso ventre, Jesus.
1: Santa Maria, Mãe de Deus, rogai por nós, pecadores, agora e na hora de nossa morte. Amém.
0: Ave Maria, cheia de graça, o Senhor é convosco. Bendita sois vós entre as mulheres e bendito é o fruto do vosso ventre, Jesus.
1: Santa Maria, Mãe de Deus, rogai por nós, pecadores, agora e na hora de nossa morte. Amém.
0: Glória ao Pai, ao Filho e ao Espírito Santo.
1: Como era no princípio, agora e sempre. Amém.
0: Ó meu Jesus,
1: perdoai-nos, livrai-nos do fogo do inferno, levai as almas todas para o céu e socorrei principalmente as que mais precisarem da vossa misericórdia.
0: E no segundo mistério gozoso, nós contemplamos a visitação de Nossa Senhora, sua prima Santa Isabel. Abra sua Bíblia em João, capítulo 3. João, capítulo 3, versículo de 14 a 15. João 3, de 14 a 15. Como Moisés levantou a serpente no deserto. Lembrando, o que aconteceu no deserto? O povo tudo tinha sido picado pela serpente por causa das suas reclamações, por causa das suas murmurações. Todos foram picados pela serpente. Essa serpente que nos lembra a serpente do Éden. E Moisés intercede pelo povo e o que acontece? Deus fala para Moisés, coloque então uma serpente de bronze. Numa haste, num poste, e todo mundo que olhar para essa serpente vai ser curado. E Jesus relembra esse fato do Antigo Testamento e diz: como Moisés levantou a serpente no deserto, assim deve ser levantado o Filho do Homem. Olha que bonito. Assim como o povo foi ferido pela serpente, e uma serpente de bronze foi erguida para curar o povo, assim também a serpente, que é o demônio, feriu vocês do pecado. Agora eu vou ser levantado na cruz. Assim como a serpente de bronze foi levantada na cruz, eu serei levantado na cruz. E todo aquele que crer em mim será salvo desse pecado. Para que todo homem que crer nele tenha a vida eterna. Santo Ambrósio vai dizer assim: foi bom que o Senhor ordenasse que pelo levantamento da serpente de bronze fossem curadas as feridas dos mordidos, pois a serpente de bronze é figura da cruz. Assim o mundo foi crucificado em seus encantos. Não uma serpente verdadeira, mas uma serpente de bronze foi pendurada, porque o Senhor tomou em seu corpo a semelhança do pecador, mas em verdade era sem pecado. Que bonito. Assim como a serpente de bronze era a semelhança da serpente, assim Cristo também era a semelhança nossa, menos no pecado, para tirar o nosso pecado. Obrigado, Senhor. Eu quero convidar você a repetir comigo: obrigado, Senhor.
1: Obrigado, Senhor.
0: Porque o Senhor se levantou na cruz.
1: Porque o Senhor se levantou na cruz.
0: Há mais de 2.000 anos.
1: Há mais de 2.000 anos.
0: Há mais de 2.000 anos.
1: Há mais de 2.000 anos.
0: O Senhor se levantou na cruz.
1: O Senhor se levantou na cruz.
0: Para que todo que em ti crer.
1: Para que todos que em ti crer.
0: Sejam salvos.
1: Sejam salvos.
0: Eu sou um deles, Senhor.
1: Eu sou uma delas, Senhor.
0: Eu creio em ti.
1: Eu creio em ti.
0: Eu creio na tua salvação.
1: Eu creio na tua salvação.
0: Eu peço a salvação para mim.
1: Eu peço a salvação para mim.
0: E para toda a minha família.
1: E para toda a minha família.
0: Em nome de Jesus.
1: Em nome de Jesus.
0: Pai nosso que estais no céu, santificado seja o vosso nome. Venha a nós o vosso reino. Seja feita a vossa vontade, assim na terra como no céu.
1: O pão nosso de cada dia nos dai hoje. Perdoai-nos as nossas ofensas, assim como nós perdoamos a quem nos tem ofendido. E não nos deixeis cair em tentação, mas livrai-nos do mal. Amém.
0: Ave Maria, cheia de graça, o Senhor é convosco. Bendita sois vós entre as mulheres, e bendito é o fruto do vosso ventre, Jesus.
1: Santa Maria, Mãe de Deus, rogai por nós, pecadores, agora e na hora de nossa morte. Amém.
0: Ave Maria, cheia de graça, o Senhor é convosco. Bendita sois vós entre as mulheres, e bendito é o fruto do vosso ventre, Jesus.
1: Santa Maria, Mãe de Deus, rogai por nós, pecadores, agora e na hora de nossa morte. Amém.
0: Ave Maria, cheia de graça, o Senhor é convosco. Bendita sois vós entre as mulheres, e bendito é o fruto do vosso ventre, Jesus.
1: Santa Maria, Mãe de Deus, rogai por nós, pecadores, agora e na hora de nossa morte. Amém.
0: Ave Maria, cheia de graça, o Senhor é convosco. Bendita sois vós entre as mulheres, e bendito é o fruto do vosso ventre, Jesus.
1: Santa Maria, Mãe de Deus, rogai por nós, pecadores, agora e na hora de nossa morte. Amém.
0: Ave Maria, cheia de graça, o Senhor é convosco. Bendita sois vós entre as mulheres e bendito é o fruto do vosso ventre, Jesus.
1: Santa Maria, Mãe de Deus, rogai por nós, pecadores, agora e na hora de nossa morte. Amém.
0: Ave Maria, cheia de graça, o Senhor é convosco. Bendita sois vós entre as mulheres e bendito é o fruto do vosso ventre, Jesus.
1: Santa Maria, Mãe de Deus, rogai por nós, pecadores, agora e na hora de nossa morte. Amém.
0: Ave Maria, cheia de graça, o Senhor é convosco. Bendita sois vós entre as mulheres e bendito é o fruto do vosso ventre, Jesus.
1: Santa Maria, Mãe de Deus, rogai por nós, pecadores, agora e na hora de nossa morte. Amém.
0: Ave Maria, cheia de graça, o Senhor é convosco. Bendita sois vós entre as mulheres e bendito é o fruto do vosso ventre, Jesus.
1: Santa Maria, Mãe de Deus, rogai por nós, pecadores, agora e na hora de nossa morte. Amém.
0: Ave Maria, cheia de graça, o Senhor é convosco. Bendita sois vós entre as mulheres e bendito é o fruto do vosso ventre, Jesus.
1: Santa Maria, Mãe de Deus, rogai por nós, pecadores, agora e na hora de nossa morte. Amém.
0: Ave Maria, cheia de graça, o Senhor é convosco. Bendita sois vós entre as mulheres e bendito é o fruto do vosso ventre, Jesus.
1: Santa Maria, Mãe de Deus, rogai por nós, pecadores, agora e na hora de nossa morte. Amém.
0: Glória ao Pai, ao Filho e ao Espírito Santo.
1: Como era no princípio, agora e sempre. Amém.
0: Ó meu Jesus,
1: perdoai-nos, livrai-nos do fogo do inferno, levai as almas todas para o céu e socorrei principalmente as que mais precisarem da vossa misericórdia.
0: No terceiro mistério gozoso, nós contemplamos o nascimento de Jesus em Belém. Abra sua Bíblia em 1 Coríntios capítulo 1, versículo 18. 1 Coríntios capítulo 1, versículo 18. A linguagem da cruz é loucura para os que se perdem. Quando o mundo começa a escutar o que a gente está falando aqui hoje, esse negócio de cruz, de cruz, de cruz, de cruz, o mundo vai olhar para a gente e vai falar, é loucura isso daí, a gente não quer cruz, a gente quer a felicidade, a gente quer a alegria, a gente não quer cruz, não. A linguagem da cruz é loucura para os que se perdem, mas para os que foram salvos, para nós, é uma força divina. Veja, para os que não creem, a cruz é loucura. Para nós ela é força. Repete comigo, a cruz para mim é força.
1: A cruz para mim é força.
0: Força para minha fé.
1: Força para minha fé.
0: Força para minha família.
1: Força para minha família.
0: A cruz para mim é afugenta os demônios.
1: A cruz para mim afugenta os demônios.
0: A cruz é a minha salvação.
1: A cruz é a minha salvação.
0: São João Crisóstomo, dos pensamentos de São João Crisóstomo, diz assim: os que se perdem acham loucura a cruz. Por quê? Doentes de alma, eles cospem o remédio que os curaria. Por que os que se perdem? Porque eles não querem ser curados. Eles querem continuar no seu pecado. E por isso que para eles é loucura, eles não querem o médico, eles não querem a cura, eles querem continuar no seu pecado. Aceitar a cruz é aceitar a salvação, aceitar a cruz é sair do seu pecado. Eu não quero sair do meu pecado, eu quero continuar na minha vida, portanto isso é loucura. Para os sãos de fé, ela é poder de Deus que salva, pois reconhecem no crucificado o médico verdadeiro. Quando a gente olha para a cruz, a gente vê o nosso médico. Aquele que se fez doente é aquele que assumiu a nossa doença para nos curar. Gente, esse dia é muito especial. Exaltação da Santa Cruz. Pai nosso que estais no céu, santificado seja o vosso nome, venha a nós o vosso reino. Seja feita a vossa vontade, assim na terra como no céu.
1: O pão nosso de cada dia nos dai hoje, perdoai-nos as nossas ofensas, assim como nós perdoamos a quem nos tem ofendido. E não nos deixeis cair em tentação, mas livrai-nos do mal. Amém.
0: Ave Maria, cheia de graça, o Senhor é convosco. Bendita sois vós entre as mulheres, e bendito é o fruto do vosso ventre, Jesus.
1: Santa Maria, Mãe de Deus, rogai por nós, pecadores, agora e na hora de nossa morte. Amém.
0: Ave Maria, cheia de graça, o Senhor é convosco. Bendita sois vós entre as mulheres, e bendito é o fruto do vosso ventre, Jesus.
1: Santa Maria, Mãe de Deus, rogai por nós, pecadores, agora e na hora de nossa morte. Amém.
0: Ave Maria, cheia de graça, o Senhor é convosco. Bendita sois vós entre as mulheres e bendito é o fruto do vosso ventre, Jesus.
1: Santa Maria, Mãe de Deus, rogai por nós, pecadores, agora e na hora de nossa morte.
0: Ave Amém. Maria, cheia de graça, o Senhor é convosco. Bendita sois vós entre as mulheres e bendito é o fruto do vosso ventre, Jesus.
1: Santa Maria, Mãe de Deus, rogai por nós, pecadores, agora e na hora de nossa morte. Amém.
0: Ave Maria, cheia de graça, o Senhor é convosco. Bendita sois vós entre as mulheres e bendito é o fruto do vosso ventre, Jesus.
1: Santa Maria, Mãe de Deus, rogai por nós, pecadores, agora e na hora de nossa morte. Amém.
0: Ave Maria, cheia de graça, o Senhor é convosco. Bendita sois vós entre as mulheres e bendito é o fruto do vosso ventre, Jesus.
1: Santa Maria, Mãe de Deus, rogai por nós, pecadores, agora e na hora de nossa morte. Amém.
0: Ave Maria, cheia de graça, o Senhor é convosco. Bendita sois vós entre as mulheres e bendito é o fruto do vosso ventre, Jesus.
1: Santa Maria, Mãe de Deus, rogai por nós, pecadores, agora e na hora de nossa morte. Amém.
0: Ave Maria, cheia de graça, o Senhor é convosco. Bendita sois vós entre as mulheres e bendito é o fruto do vosso ventre, Jesus.
1: Santa Maria, Mãe de Deus, rogai por nós, pecadores, agora e na hora de nossa morte. Amém.
0: Ave Maria, cheia de graça, o Senhor é convosco. Bendita sois vós entre as mulheres e bendito é o fruto do vosso ventre, Jesus.
1: Santa Maria, Mãe de Deus, rogai por nós, pecadores, agora e na hora de nossa morte. Amém.
0: Ave Maria, cheia de graça, o Senhor é convosco. Bendita sois vós entre as mulheres e bendito é o fruto do vosso ventre, Jesus.
1: Santa Maria, Mãe de Deus, rogai por nós, pecadores, agora e na hora de nossa morte. Amém.
0: Glória ao Pai, ao Filho e ao Espírito Santo.
1: Como era no princípio, agora e sempre. Amém.
0: Ó meu Jesus,
1: perdoai-nos, livrai-nos do fogo do inferno, levai as almas todas para o céu e socorrei principalmente as que mais precisarem da vossa misericórdia.
0: E no quarto mistério gozoso, nós contemplamos a apresentação do menino Jesus no templo e a purificação de Nossa Senhora. Abra sua Bíblia em 1 Coríntios capítulo 1, versículo de 23 a 24. 1 Coríntios 1, 23 a 24. Mas nós pregamos Cristo crucificado. Qual era a pregação dos apóstolos? A cruz. Escândalo para os judeus e loucura para os pagãos. Então esse negócio de crucificado escandaliza judeus. Loucura para pagãos. Mas para os eleitos, quer judeus, quer gregos, a cruz é força de Deus e sabedoria de Deus. Você está entendendo isso? A tua força está na cruz. A tua força está na cruz. A sabedoria da vida está na cruz. Olhe para a cruz e você vai aprender a sabedoria da vida. Toda vez que você estiver sem força, Frei, eu estou sem força, olhe para a cruz. E você vai encontrar força de novo. Porque ele sofreu tanto por nós. Mesmo caindo, ele levantava. Mesmo caindo, ele levantava. Apanhou tanto e não abandonou, não arredou o pé. Portanto, quando você olha para a cruz, você recebe força. E você recebe sabedoria, porque você vai ver como é que ele agiu. Seus inimigos ali provocando ele falava o quê? Nada, ele ficava em silêncio. E quando ele abriu a boca para falar, ele falou: Pai, perdoa-lhes. Jesus podia ter abrido a boca para falar: Pai, manda fogo do céu sobre eles, destrói todos eles. Ele podia ter feito isto. Mas ele abre a boca para dizer: Pai, perdoa-lhes. Na cruz eu encontro força. Na cruz eu encontro sabedoria. Os pensamentos de São João Crisóstomo: o que a cruz parecia ser derrota e ofensa, torna-se seu maior atrativo. Ela contraria toda a expectativa humana e por isso mesmo convence quem a contempla com fé, chamando gregos e judeus ao poder e à sabedoria de Deus. O que parecia derrota é a nossa vitória. Na apresentação que a gente vai meditar agora, Simeão profetiza que Jesus será escândalo para uns, mas salvação para outros. Esse menino será causa de queda para uns e de elevação para outros. Pai nosso que estais no céu, santificado seja o vosso nome. Venha a nós o vosso reino, seja feita a vossa vontade, assim na terra como no céu.
1: O pão nosso de cada dia nos dai hoje, perdoai-nos as nossas ofensas, assim como nós perdoamos a quem nos tem ofendido. E não nos deixeis cair em tentação, mas livrai-nos do mal. Amém.
0: Ave Maria, cheia de graça, o Senhor é convosco. Bendita sois vós entre as mulheres, e bendito é o fruto do vosso ventre, Jesus.
1: Santa Maria, Mãe de Deus, rogai por nós, pecadores, agora e na hora de nossa morte. Amém.
0: Ave Maria, cheia de graça, o Senhor é convosco. Bendita sois vós entre as mulheres, e bendito é o fruto do vosso ventre, Jesus.
1: Santa Maria, Mãe de Deus, rogai por nós, pecadores, agora e na hora de nossa morte. Amém.
0: Ave Maria, cheia de graça, o Senhor é convosco. Bendita sois vós entre as mulheres, e bendito é o fruto do vosso ventre, Jesus.
1: Santa Maria, Mãe de Deus, rogai por nós, pecadores, agora e na hora de nossa morte. Amém.
0: Ave Maria, cheia de graça, o Senhor é convosco. Bendita sois vós entre as mulheres, e bendito é o fruto do vosso ventre, Jesus.
1: Santa Maria, Mãe de Deus, rogai por nós, pecadores, agora e na hora de nossa morte. Amém.
0: Ave Maria, cheia de graça, o Senhor é convosco. Bendita sois vós entre as mulheres, e bendito é o fruto do vosso ventre, Jesus.
1: Santa Maria, Mãe de Deus, rogai por nós, pecadores, agora e na hora de nossa morte. Amém.
0: Ave Maria, cheia de graça, o Senhor é convosco. Bendita sois vós entre as mulheres, e bendito é o fruto do vosso ventre, Jesus.
1: Santa Maria, Mãe de Deus, rogai por nós, pecadores, agora e na hora de nossa morte. Amém.
0: Ave Maria, cheia de graça, o Senhor é convosco. Bendita sois vós entre as mulheres, e bendito é o fruto do vosso ventre, Jesus.
1: Santa Maria, Mãe de Deus, rogai por nós, pecadores, agora e na hora de nossa morte. Amém.
0: Ave Maria, cheia de graça, o Senhor é convosco. Bendita sois vós entre as mulheres, e bendito é o fruto do vosso ventre, Jesus.
1: Santa Maria, Mãe de Deus, rogai por nós, pecadores, agora e na hora de nossa morte. Amém.
0: Ave Maria, cheia de graça, o Senhor é convosco. Bendita sois vós entre as mulheres, e bendito é o fruto do vosso ventre, Jesus.
1: Santa Maria, Mãe de Deus, rogai por nós, pecadores, agora e na hora de nossa morte. Amém.
0: Ave Maria, cheia de graça, o Senhor é convosco. Bendita sois vós entre as mulheres, e bendito é o fruto do vosso ventre, Jesus.
1: Santa Maria, Mãe de Deus, rogai por nós, pecadores, agora e na hora de nossa morte. Amém.
0: Glória ao Pai, ao Filho e ao Espírito Santo.
1: Como era no princípio, agora e sempre. Amém.
0: Ó meu Jesus,
1: perdoai-nos, livrai-nos do fogo do inferno, levai as almas todas para o céu e socorrei principalmente as que mais precisarem da vossa misericórdia.
0: E no quinto mistério gozoso, nós contemplamos a perda e o encontro do menino Jesus no templo. Abra sua Bíblia em Gálatas capítulo 6, versículo 14. Gálatas capítulo 6, versículo 14. Você nunca leu tanta Bíblia durante esses rosários, hein, minha gente? Gálatas 6, 14. Quanto a mim, não pretendo jamais gloriar-me a não ser da cruz de nosso Senhor Jesus Cristo, pela qual o mundo está crucificado para mim e eu para o mundo. Olha que bonito isso, minha gente. O que, que então significa essa cruz que Deus quer que eu assuma? Essa cruz significa isso. O mundo está crucificado para mim e eu crucificado para o mundo. O que, que significa estar crucificado? Estar com as mãos presas, estar com os pés presos. Então, quando digo assim, eu estou crucificado para o mundo, significa assim, se você me convidar para viver qualquer coisa mundana que desagrada a Deus, eu vou dizer assim, eu estou preso. Para as coisas do mundo, eu estou preso. Eu estou crucificado para o mundo. Eu não me corrompo com o mundo, eu não quero nada com o mundo, a minha glória está na cruz de Cristo. Mas se você ficar preso na cruz, você não vai desfrutar do mundo. Se você ficar preso à cruz, você não vai aproveitar do mundo, dos prazeres que desagradam a Deus. Ah, mas eu não quero mesmo. Eu estou aqui com Cristo. Quanto a mim, veja, quanto a mim, eu não sei dos outros. Eu não sei se você quer isso ou não. Paulo está falando, quanto a mim. Eu não pretendo jamais gloriar-me a não ser da cruz de nosso Senhor Jesus Cristo, pelo qual o mundo está crucificado para mim e eu para o mundo. Os pensamentos de São Leão Magno. A cruz é o troféu glorioso de Cristo vencedor. Nela ele triunfou sobre o diabo e ergueu o estandarte da salvação para todos os povos. quem dela se envergonha, dele se envergonha. Quem nela se gloria, reina com ele. Pai nosso que estais nos céus, santificado seja o vosso nome. Venha a nós o vosso reino, seja feita a vossa vontade, assim na terra como no céu.
1: O pão nosso de cada dia nos dai hoje, perdoai-nos as nossas ofensas, assim como nós perdoamos a quem nos tem ofendido. E não nos deixeis cair em tentação, mas livrai-nos do mal. Amém.
0: No templo, Jesus vai ficar 3 dias perdidos, prenunciando os 3 dias que ele vai ficar no sepulcro. Ave Maria, cheia de graça, o Senhor é convosco. Bendita sois vós entre as mulheres e bendito é o fruto do vosso ventre, Jesus.
1: Santa Maria, Mãe de Deus, rogai por nós, pecadores, agora e na hora de nossa morte. Amém.
0: Ave Maria, cheia de graça, o Senhor é convosco. Bendita sois vós entre as mulheres e bendito é o fruto do vosso ventre, Jesus.
1: Santa Maria, Mãe de Deus, rogai por nós, pecadores, agora e na hora de nossa morte. Amém.
0: Ave Maria, cheia de graça, o Senhor é convosco. Bendita sois vós entre as mulheres e bendito é o fruto do vosso ventre, Jesus.
1: Santa Maria, Mãe de Deus, rogai por nós, pecadores, agora e na hora de nossa morte. Amém. Ave Maria, cheia de graça, o Senhor é convosco. Bendita sois vós entre as mulheres. Bendito é o fruto do vosso ventre, Jesus. Santa Maria, Mãe de Deus, rogai por nós, pecadores, agora e na hora de nossa morte. Amém. Ave Maria, cheia de graça, o Senhor é convosco, bendita sois vós entre as mulheres, bendito é o fruto do vosso ventre, Jesus. Santa Maria, Mãe de Deus, rogai por nós, pecadores, agora e na hora de nossa morte. Amém. Ave Maria, cheia de graça, o Senhor é convosco, bendita sois vós entre as mulheres, bendito é o fruto do vosso ventre, Jesus. Santa Maria, Mãe de Deus, rogai por nós, pecadores, agora e na hora de nossa morte. Amém. Ave Maria, cheia de graça, o Senhor é convosco. Bendita sois vós entre as mulheres. Bendito é o fruto do vosso ventre, Jesus. Santa Maria, Mãe de Deus, rogai por nós, pecadores, agora e na hora de nossa morte. Amém. Ave Maria, cheia de graça, o Senhor é convosco. Bendita sois vós entre as mulheres. Bendito é o fruto do vosso ventre, Jesus. Santa Maria, Mãe de Deus, rogai por nós, pecadores, agora e na hora de nossa morte. Amém. Ave Maria, cheia de graça, o Senhor é convosco. Bendita sois vós entre as mulheres. Bendito é o fruto do vosso ventre, Jesus. Santa Maria, Mãe de Deus, rogai por nós, pecadores, agora e na hora de nossa morte. Amém. Ave Maria, cheia de graça, o Senhor é convosco. Bendita sois vós entre as mulheres. Bendito é o fruto do vosso ventre, Jesus. Santa Maria, Mãe de Deus, rogai por nós, pecadores, agora e na hora de nossa morte. Amém. Glória ao Pai, ao Filho e ao Espírito Santo, como era no princípio, agora e sempre. Amém. Ó meu Jesus, perdoai-nos, livrai-nos do fogo do inferno, levai as almas todas para o céu e socorrei principalmente as que mais precisarem da vossa misericórdia.
0: Glória a Deus, minha gente, 4h50 da manhã, horário de Brasília, que alegria estarmos juntos. Minha gente, bora aproveitar porque tá acabando, viu? Tá acabando, falta pouco. Hoje já é o 26º dia, então tá acabando. Ninguém solta a mão de ninguém, bora até o fim. Que alegria que você tá aqui, viu? Que alegria que você está aqui. Fica de pé, dá aquela espreguiçada. Hoje nós estamos meditando a cruz do Senhor.

Olha para Jesus. Deixa Ele te amar agora. Jesus está fazendo a gente lembrar de novo dessa cruz. Porque às vezes a gente se esquece. A gente se esquece. Com facilidade a gente se esquece que Deus está com a gente. Com facilidade a gente se esquece que Ele nos ama. Com facilidade a gente se entristece. Com facilidade a gente desanima. Com facilidade a gente acha que a gente está sozinho neste mundo. Esquecemos de tudo que Ele fez por nós. E Ele só não faz outra vez porque não precisa. Porque Ele já fez tudo. Ele já fez de uma vez por todas. Ah, quando você tem algo para dizer, Ele já sabe o que você diz. Eu sei bem o que me dizes, ainda que nunca me fales. Olha isso, ainda que você nunca me fale. Eu sei bem o que tens sentido.

Você entendeu essa declaração de amor? Você vai ficar com essa frase no coração: ninguém me ama como ele. Ah, mas meu pai me ama. Sim, te ama, mas não como ele. Minha mãe me ama. Sim, não como ele. Meus filhos me amam, Frei. Não como ele. Ah, meu namorado, meu esposo, meu noivo. Não como ele. Ninguém deu a vida por ti. Ninguém deu a vida por ti, só ele. Se você tem dúvida, olhe para a cruz. Esta é a minha grande prova.

0: Neste primeiro mistério luminoso, nós contemplamos o batismo de Jesus no Rio Jordão.
1: E eu convido você a abrir a sua Bíblia em Efésios, capítulo 2, versículo 16. Efésios, capítulo 2, versículo 16. E reconciliá-los ambos com Deus, reunido num só corpo, pela virtude da cruz, aniquilado nela a inimizade. A cruz, ela nos uniu a Deus. A cruz rompeu a nossa inimizade com Deus. Porque pela cruz nós somos salvos. Nós somos ligados. Aquilo que estava desligado, ligou de novo. E a Bíblia nos convida hoje. Deus nos convida a reconciliá-los ambos com Deus. Unidos num só corpo. Pelo meio da cruz. É só pela cruz que nós unimos a Deus. É só pela cruz que nós somos salvos. São João Crisóstomo disse assim: nenhuma expressão poderia ser mais autoritativa ou mais enfática. Sua morte, diz ele, matou a inimizade, feriu a e destruiu a. Ele não deu a tarefa a outro e não só fez o trabalho, mas sofreu por ele. Não disse que dissolveu, nem que a encerrou, mas usou a expressão muito mais forte: matou-a. Isso mostra que ela não precisa jamais voltar a erguer-se. A morte foi aniquilada, mas nós precisamos está unido à cruz. Nós precisamos reconciliar. O Senhor nos chama nesta madrugada. Você que está nesses 40 dias, você é chamado. Você é chamado a reconciliar com Deus, a voltar o seu olhar para a cruz. Eu preciso voltar o meu olhar para a cruz para continuar esta amizade com Deus. Pai nosso que está no céu, santificado seja o vosso nome. Venha a nós o vosso reino. Seja feita a vossa vontade, assim na terra como no céu.
0: O pão nosso de cada dia nos dai hoje, perdoai-nos as nossas ofensas, assim como nós perdoamos a quem nos tem ofendido. E não nos deixeis cair em tentação, mas livrai-nos do mal. Amém.
1: Ave Maria, cheia de graça, o Senhor é convosco. Bendita sois vós entre as mulheres. Bendito é o fruto do vosso ventre, Jesus.
0: Santa Maria, Mãe de Deus, rogai por nós, pecadores, agora e na hora de nossa morte. Amém.
1: Ave Maria, cheia de graça, o Senhor é convosco. Bendita sois vós entre as mulheres. Bendito é o fruto do vosso ventre, Jesus.
0: Santa Maria, Mãe de Deus, rogai por nós, pecadores, agora e na hora de nossa morte. Amém.
1: Ave Maria, cheia de graça, o Senhor é convosco. Bendita sois vós entre as mulheres. Bendito é o fruto do vosso ventre, Jesus.
0: Santa Maria, Mãe de Deus, rogai por nós, pecadores, agora e na hora de nossa morte. Amém.
1: Ave Maria, cheia de graça, o Senhor é convosco. Bendita sois vós entre as mulheres. Bendito é o fruto do vosso ventre, Jesus.
0: Santa Maria, Mãe de Deus, rogai por nós, pecadores, agora e na hora de nossa morte. Amém.
1: Ave Maria, cheia de graça, o Senhor é convosco. Bendita sois vós entre as mulheres. Bendito é o fruto do vosso ventre, Jesus.
0: Santa Maria, Mãe de Deus, rogai por nós, pecadores, agora e na hora de nossa morte. Amém.
1: Ave Maria, cheia de graça, o Senhor é convosco. Bendita sois vós entre as mulheres. Bendito é o fruto do vosso ventre, Jesus.
0: Santa Maria, Mãe de Deus, rogai por nós, pecadores, agora e na hora de nossa morte. Amém.
1: Ave Maria, cheia de graça, o Senhor é convosco. Bendita sois vós entre as mulheres. Bendito é o fruto do vosso ventre, Jesus.
0: Santa Maria, Mãe de Deus, rogai por nós, pecadores, agora e na hora de nossa morte. Amém.
1: Ave Maria, cheia de graça, o Senhor é convosco. Bendita sois vós entre as mulheres. Bendito é o fruto do vosso ventre, Jesus.
0: Santa Maria, Mãe de Deus, rogai por nós, pecadores, agora e na hora de nossa morte.
1: Ave Maria, cheia de graça, o Senhor é convosco. Bendita sois vós entre as mulheres. Bendito é o fruto do vosso ventre, Jesus.
0: Santa Maria, Mãe de Deus, rogai por nós, pecadores, agora e na hora de nossa morte. Amém.
1: Ave Maria, cheia de graça, o Senhor é convosco. Bendita sois vós entre as mulheres. Bendito é o fruto do vosso ventre, Jesus.
0: Santa Maria, Mãe de Deus, rogai por nós, pecadores, agora e na hora de nossa morte. Amém.
1: Glória ao Pai, ao Filho e ao Espírito Santo.
0: Como era no princípio, princípio, agora e sempre. Amém.
1: Ó meu Jesus, perdoai-nos, livrai-nos do fogo do inferno, levai as almas todas para o céu e socorrei principalmente as que mais precisarem da vossa misericórdia.
0: E no segundo mistério luminoso, nós contemplamos o milagre de Jesus nas bodas de Caná. Abra sua Bíblia em Filipenses capítulo 2, versículo 8. Filipenses capítulo 2, versículo 8. E sendo exteriormente reconhecido como homem, humilhou-se ainda mais, tornando-se obediente até a morte e morte de cruz. Santo Epifânio diz assim: o Verbo provou a morte uma vez por nós, a morte da cruz. Foi a morte para que pela morte destruísse a morte. Olha que bonito isso. Morreu para que você não morresse. O Verbo, tornando-se carne humana, não sofreu em sua divindade, mas sofreu com a humanidade. Nas bodas de Caná, Jesus aponta para a sua hora. Quando Jesus diz assim para Maria: minha hora ainda não chegou, ele já estava dizendo: a minha hora de morrer não chegou. Ele já apontava para esse grande mistério. Mas a minha hora vai chegar, de eu dar a vida por eles. Pai nosso que estais no céu, santificado seja o vosso nome, venha a nós o vosso reino. Seja feita a vossa vontade, assim na terra como no céu.
1: O pão nosso de cada dia nos dai hoje, perdoai-nos as nossas ofensas, assim como nós perdoamos a quem nos tem ofendido. E não nos deixeis cair em tentação, mas livrai-nos do mal. Amém.
0: Ave Maria, cheia de graça, o Senhor é convosco. Bendita sois vós entre as mulheres, e bendito é o fruto do vosso ventre, Jesus.
1: Santa Maria, Mãe de Deus, rogai por nós, pecadores, agora e na hora de nossa morte. Amém.
0: Ave Maria, cheia de graça, o Senhor é convosco. Bendita sois vós entre as mulheres, e bendito é o fruto do vosso ventre, Jesus.
1: Santa Maria, Mãe de Deus, rogai por nós, pecadores, agora e na hora de nossa morte. Amém.
0: Ave Maria, cheia de graça, o Senhor é convosco. Bendita sois vós entre as mulheres, e bendito é o fruto do vosso ventre, Jesus.
1: Santa Maria, Mãe de Deus, rogai por nós, pecadores, agora e na hora de nossa morte. Amém.
0: Ave Maria, cheia de graça, o Senhor é convosco. Bendita sois vós entre as mulheres, e bendito é o fruto do vosso ventre, Jesus.
1: Santa Maria, Mãe de Deus, rogai por nós, pecadores, agora e na hora de nossa morte. Amém.
0: Ave Maria, cheia de graça, o Senhor é convosco. Bendita sois vós entre as mulheres, e bendito é o fruto do vosso ventre, Jesus.
1: Santa Maria, Mãe de Deus, rogai por nós, pecadores, agora e na hora de nossa morte.
0: Ave Maria, cheia de graça, o Senhor é convosco. Bendita sois vós entre as mulheres, e bendito é o fruto do vosso ventre, Jesus.
1: Santa Maria, Mãe de Deus, rogai por nós, pecadores, agora e na hora de nossa morte. Amém.
0: Ave Maria, cheia de graça, o Senhor é convosco. Bendita sois vós entre as mulheres, e bendito é o fruto do vosso ventre, Jesus.
1: Santa Maria, Mãe de Deus, rogai por nós, pecadores, agora e na hora de nossa morte. Amém.
0: Ave Maria, cheia de graça, o Senhor é convosco. Bendita sois vós entre as mulheres, e bendito é o fruto do vosso ventre, Jesus.
1: Santa Maria, Mãe de Deus, rogai por nós, pecadores, agora e na hora de nossa morte. Amém.
0: Ave Maria, cheia de graça, o Senhor é convosco. Bendita sois vós entre as mulheres, e bendito é o fruto do vosso ventre, Jesus.
1: Santa Maria, Mãe de Deus, rogai por nós, pecadores, agora e na hora de nossa morte. Amém.
0: Ave Maria, cheia de graça, o Senhor é convosco. Bendita sois vós entre as mulheres, e bendito é o fruto do vosso ventre, Jesus.
1: Santa Maria, Mãe de Deus, rogai por nós, pecadores, agora e na hora de nossa morte. Amém.
0: Glória ao Pai, ao Filho e ao Espírito Santo.
1: Como era no princípio, agora e sempre. Amém.
0: Ó meu Jesus,
1: perdoai-nos, livrai-nos do fogo do inferno, levai as almas todas para o céu e socorrei principalmente as que mais precisarem da vossa misericórdia.
0: No terceiro mistério luminoso, nós contemplamos o anúncio do reino de Deus e o convite à conversão. Abra sua Bíblia em Filipenses capítulo 3, versículo 18. Filipenses capítulo 3, versículo 18. Porque há muitos por aí, de quem repetidas vezes vos tenho falado e agora digo chorando. Olha o que que tirava lágrimas de Paulo. Tem muita gente por aí, e Paulo dizia chorando, que se comportam como inimigos da cruz de Cristo. Não são amigos, são inimigos. Rezemos por tantos inimigos da fé, dos pensamentos de Mário Vitorino. Diz assim: inimigos da cruz são aqueles que, presos à carne, só veem em Cristo um homem crucificado, sem reconhecer nele o Filho de Deus. O seu Deus é o ventre, a sua glória é a vergonha e o seu fim é a perdição eterna. Rezemos por tantos que são inimigos da cruz, para que em vida se tornem amigos da cruz. Rezemos para que os inimigos da cruz em vida se tornem amigos da cruz. A minha equipe acabou de me avisar aqui que hoje é aniversário do Papa. Não sabia dessa data, que era aniversário do Papa, mas vamos colocar a vida dele então diante de Jesus. Vamos rezar pelo nosso Papa. Ele é amigo da cruz e a missão dele é muito árdua. Rezemos pelo nosso Papa Leão. Pai nosso que estais no céu, santificado seja o vosso nome, venha a nós o vosso reino, seja feita a vossa vontade, assim na terra como no céu.
1: O pão nosso de cada dia nos dai hoje, perdoai-nos as nossas ofensas, assim como nós perdoamos a quem nos tem ofendido. E não nos deixeis cair em tentação, mas livrai-nos do mal. Amém.
0: Ave Maria, cheia de graça, o Senhor é convosco. Bendita sois vós entre as mulheres e bendito é o fruto do vosso ventre, Jesus.
1: Santa Maria, Mãe de Deus, rogai por nós, pecadores, agora e na hora de nossa morte. Amém.
0: Ave Maria, cheia de graça, o Senhor é convosco. Bendita sois vós entre as mulheres e bendito é o fruto do vosso ventre, Jesus.
1: Santa Maria, Mãe de Deus, rogai por nós, pecadores, agora e na hora de nossa morte. Amém.
0: Ave Maria, cheia de graça, o Senhor é convosco. Bendita sois vós entre as mulheres e bendito é o fruto do vosso ventre, Jesus.
1: Santa Maria, Mãe de Deus, rogai por nós, pecadores, agora e na hora de nossa morte.
0: Amém. Ave Maria, cheia de graça, o Senhor é convosco. Bendita sois vós entre as mulheres e bendito é o fruto do vosso ventre, Jesus.
1: Santa Maria, Mãe de Deus, rogai por nós, pecadores, agora e na hora de nossa morte. Amém.
0: Ave Maria, cheia de graça, o Senhor é convosco. Bendita sois vós entre as mulheres e bendito é o fruto do vosso ventre, Jesus.
1: Santa Maria, Mãe de Deus, rogai por nós, pecadores, agora e na hora de nossa morte. Amém.
0: Ave Maria, cheia de graça, o Senhor é convosco. Bendita sois vós entre as mulheres e bendito é o fruto do vosso ventre, Jesus.
1: Santa Maria, Mãe de Deus, rogai por nós, pecadores, agora e na hora de nossa morte. Amém.
0: Ave Maria, cheia de graça, o Senhor é convosco. Bendita sois vós entre as mulheres e bendito é o fruto do vosso ventre, Jesus.
1: Santa Maria, Mãe de Deus, rogai por nós, pecadores, agora e na hora de nossa morte. Amém.
0: Ave Maria, cheia de graça, o Senhor é convosco. Bendita sois vós entre as mulheres e bendito é o fruto do vosso ventre, Jesus.
1: Santa Maria, Mãe de Deus, rogai por nós, pecadores, agora e na hora de nossa morte. Amém.
0: Ave Maria, cheia de graça, o Senhor é convosco. Bendita sois vós entre as mulheres e bendito é o fruto do vosso ventre, Jesus.
1: Santa Maria, Mãe de Deus, rogai por nós, pecadores, agora e na hora de nossa morte. Amém.
0: Ave Maria, cheia de graça, o Senhor é convosco. Bendita sois vós entre as mulheres e bendito é o fruto do vosso ventre, Jesus.
1: Santa Maria, Mãe de Deus, rogai por nós, pecadores, agora e na hora de nossa morte. Amém.
0: Glória ao Pai, ao Filho e ao Espírito Santo.
1: Como era no princípio, agora e sempre. Amém.
0: Ó meu Jesus,
1: perdoai-nos, livrai-nos do fogo do inferno, levai as almas todas para o céu e socorrei principalmente as que mais precisarem da vossa misericórdia.
0: E no quarto mistério luminoso, nós contemplamos a transfiguração de Jesus. Pai nosso que estais no céu, santificado seja o vosso nome, venha a nós o vosso reino, seja feita a vossa vontade, assim na terra como no céu.
1: O pão nosso de cada dia nos dai hoje, perdoai-nos as nossas ofensas, assim como nós perdoamos a quem nos tem ofendido. E não nos deixeis cair em tentação, mas livrai-nos do mal. Amém.
0: Ave Maria, cheia de graça, o Senhor é convosco. Bendita sois vós entre as mulheres e bendito é o fruto do vosso ventre, Jesus.
1: Santa Maria, Mãe de Deus, rogai por nós, pecadores, agora e na hora de nossa morte. Amém.
0: Ave Maria, cheia de graça, o Senhor é convosco. Bendita sois vós entre as mulheres e bendito é o fruto do vosso ventre, Jesus.
1: Santa Maria, Mãe de Deus, rogai por nós, pecadores, agora e na hora de nossa morte. Amém.
0: Ave Maria, cheia de graça, o Senhor é convosco. Bendita sois vós entre as mulheres e bendito é o fruto do vosso ventre, Jesus.
1: Santa Maria, Mãe de Deus, rogai por nós, pecadores, agora e na hora de nossa morte. Amém.
0: Ave Maria, cheia de graça, o Senhor é convosco. Bendita sois vós entre as mulheres e bendito é o fruto do vosso ventre, Jesus.
1: Santa Maria, Mãe de Deus, rogai por nós, pecadores, agora e na hora de nossa morte.
0: Amém. Ave Maria, cheia de graça, o Senhor é convosco. Bendita sois vós entre as mulheres e bendito é o fruto do vosso ventre, Jesus.
1: Santa Maria, Mãe de Deus, rogai por nós, pecadores, agora e na hora de nossa morte. Amém.
0: Ave Maria, cheia de graça, o Senhor é convosco. Bendita sois vós entre as mulheres e bendito é o fruto do vosso ventre, Jesus.
1: Santa Maria, Mãe de Deus, rogai por nós, pecadores, agora e na hora de nossa morte. Amém.
0: Ave Maria, cheia de graça, o Senhor é convosco. Bendita sois vós entre as mulheres e bendito é o fruto do vosso ventre, Jesus.
1: Santa Maria, Mãe de Deus, rogai por nós, pecadores, agora e na hora de nossa morte. Amém.
0: Ave Maria, cheia de graça, o Senhor é convosco. Bendita sois vós entre as mulheres e bendito é o fruto do vosso ventre, Jesus.
1: Santa Maria, Mãe de Deus, rogai por nós, pecadores, agora e na hora de nossa morte. Amém.
0: Ave Maria, cheia de graça, o Senhor é convosco. Bendita sois vós entre as mulheres e bendito é o fruto do vosso ventre, Jesus.
1: Santa Maria, Mãe de Deus, rogai por nós, pecadores, agora e na hora de nossa morte. Amém.
0: Ave Maria, cheia de graça, o Senhor é convosco. Bendita sois vós entre as mulheres e bendito é o fruto do vosso ventre, Jesus.
1: Santa Maria, Mãe de Deus, rogai por nós, pecadores, agora e na hora de nossa morte. Amém.
0: Glória ao Pai, ao Filho e ao Espírito Santo.
1: Como era no princípio, agora e sempre.
0: Ó meu Jesus,
1: perdoai-nos, livrai-nos do fogo do inferno, levai as almas todas para o céu e socorrei principalmente as que mais precisarem da vossa misericórdia.
0: E no quinto mistério luminoso nós contemplamos a instituição da Eucaristia. Abra sua Bíblia, esse texto é tão importante, Colossenses capítulo 2, versículo 14. Colossenses capítulo 2, versículo 14. Cancelando o documento escrito contra nós, cujas prescrições nos condenavam. Preste atenção, havia um documento escrito contra nós. E nesse documento estava escrito: Frei Gilson está condenado. Benícia está condenado, você está condenado. Veja, é a palavra que está dizendo, cancelando o documento escrito contra nós, cujas prescrições nos condenavam. É como se o diabo dissesse: eu tenho um direito sobre vocês. Vocês pecaram. Vocês me deram acesso. E como é que vocês me deram acesso? Pelo pecado de Adão e Eva. Fiz a proposta e vocês aceitaram. E Adão e Eva, como eram os pais de vocês, todos pecaram, como diz Romanos capítulo 5. Todos pecaram. Todos pecaram. Só que agora vem o seguinte: havia esse documento, é verdade, mas ele aboliu-o definitivamente ao encravá-lo na cruz. Jesus pegou esse documento, encravou na cruz e falou: chega, você não tem mais direito sobre eles. Você não tem mais autoridade sobre eles, a não ser que eles queiram. Porque a partir de agora o diabo só tem o poder que nós damos a ele. A partir de agora eu pego esse documento que o diabo tinha direito sobre nós, que nos condenava. Agora não mais, não mais. Você não tem mais poder sobre eles. Eu estou encravando este documento na cruz. Romanos capítulo 5, versículo 12 dizia: por isso, como por um só homem entrou o pecado no mundo e pelo pecado a morte, assim a morte passou para todo o gênero humano, porque todos pecaram. Essa condenação que passou para todos, eu estou removendo, removendo, definitivamente, é para sempre que eu estou removendo. Você está entendendo isso? Se você tem a cruz na sua casa, levanta essa cruz e diga comigo: Cristo removeu.
1: Cristo removeu.
0: Definitivamente.
1: Definitivamente.
0: O documento que me acusava.
1: O documento que me acusava.
0: O documento que me condenava.
1: O documento que me condenava.
0: Cristo removeu.
1: Cristo removeu.
0: Cristo encravou.
1: Cristo encravou
0: esse documento na cruz.
1: Esse documento na cruz.
0: Eu não estou mais condenado.
1: Eu não estou mais condenada.
0: Eu agora sou salvo.
1: E agora sou salva.
0: Dá um beijo na sua cruz. São João Crisóstomo diz: Cristo veio uma vez, encontrou o certificado do nosso envaidecimento ancestral. Ou melhor, Cristo veio uma vez e encontrou o certificado do nosso endividamento ancestral, que Adão escreveu e assinou. Paulo exclama: o decreto de nossos pecados, que era contra nós, ele tirou completamente, cravando-o na cruz. Ele não disse apagando o decreto, nem eliminando-o, mas cravando-o na cruz, para que nenhum vestígio dele permanecesse. Por isso não o apagou, rasgou-o em pedaços. Se alguém procurar esse documento, já não existe mais. Foi rasgado em pedaços na cruz. Vamos meditar agora a Eucaristia. Instituindo a Eucaristia, Cristo antecipa o sacrifício que cravará na cruz o documento que nos condenava. Muito forte essa palavra. Segundo São João Crisóstomo, o diabo ofereceu o documento e Adão e Eva foram lá e escreveram. Não, se vocês comerem daquele fruto, vocês se tornarão... Ele ofereceu um documento e Adão e Eva foram lá, ó, assinaram. Eu aceito. E deu trabalho para cancelar esse documento. Mas ele rasgou em pedaços. Amém. Pai nosso que estais no céu, santificado seja o vosso nome, venha a nós o vosso reino, seja feita a vossa vontade, assim na terra como no céu.
1: O pão nosso de cada dia nos dai hoje, perdoai-nos as nossas ofensas, assim como nós perdoamos a quem nos tem ofendido. E não nos deixeis cair em tentação, mas livrai-nos do mal. Amém.
0: Ave Maria, cheia de graça, o Senhor é convosco. Bendita sois vós entre as mulheres e bendito é o fruto do vosso ventre, Jesus.
1: Santa Maria, Mãe de Deus, rogai por nós, pecadores, agora e na hora de nossa morte. Amém.
0: Ave Maria, cheia de graça, o Senhor é convosco. Bendita sois vós entre as mulheres e bendito é o fruto do vosso ventre, Jesus.
1: Santa Maria, Mãe de Deus, rogai por nós, pecadores, agora e na hora de nossa morte. Amém.
0: Ave Maria, cheia de graça, o Senhor é convosco. Bendita sois vós entre as mulheres e bendito é o fruto do vosso ventre, Jesus.
1: Santa Maria, Mãe de Deus, rogai por nós, pecadores, agora e na hora de nossa morte. Amém.
0: Ave Maria, cheia de graça, o Senhor é convosco. Bendita sois vós entre as mulheres e bendito é o fruto do vosso ventre, Jesus.
1: Santa Maria, Mãe de Deus, rogai por nós, pecadores, agora e na hora de nossa morte. Amém.
0: Ave Maria, cheia de graça, o Senhor é convosco. Bendita sois vós entre as mulheres e bendito é o fruto do vosso ventre, Jesus.
1: Santa Maria, Mãe de Deus, rogai por nós, pecadores, agora e na hora de nossa morte. Amém.
0: Ave Maria, cheia de graça, o Senhor é convosco. Bendita sois vós entre as mulheres e bendito é o fruto do vosso ventre, Jesus.
1: Santa Maria, Mãe de Deus, rogai por nós, pecadores, agora e na hora de nossa morte. Amém.
0: Ave Maria, cheia de graça, o Senhor é convosco. Bendita sois vós entre as mulheres e bendito é o fruto do vosso ventre, Jesus.
1: Santa Maria, Mãe de Deus, rogai por nós, pecadores, agora e na hora de nossa morte.
0: Ave Maria, cheia de graça, o Senhor é convosco. Bendita sois vós entre as mulheres e bendito é o fruto do vosso ventre, Jesus.
1: Santa Maria, Mãe de Deus, rogai por nós, pecadores, agora e na hora de nossa morte.
0: Ave Maria, cheia de graça, o Senhor é convosco. Bendita sois vós entre as mulheres e bendito é o fruto do vosso ventre, Jesus.
1: Santa Maria, Mãe de Deus, rogai por nós, pecadores, agora e na hora de nossa morte. Amém.
0: Ave Maria, cheia de graça, o Senhor é convosco. Bendita sois vós entre as mulheres e bendito é o fruto do vosso ventre, Jesus.
1: Santa Maria, Mãe de Deus, rogai por nós, pecadores, agora e na hora de nossa morte. Amém.
0: Glória ao Pai, ao Filho e ao Espírito Santo.
1: Como era no princípio, agora e sempre. Amém.
0: Ó meu Jesus,
1: perdoai-nos, livrai-nos do fogo do inferno, levai as almas todas para o céu e socorrei principalmente as que mais precisarem da vossa misericórdia.
0: Hoje, no dia da exaltação da Santa Cruz, eu sinto que Jesus quer dar muitos milagres para muita gente hoje. Prepare-se. Queria que você aumentasse a tua fé e a tua expectativa, porque Deus quer liberar milagres sobre a tua casa, libertação, curas. A gente ainda vai rezar sobre isso, mas já vai colocando expectativa, já vai colocando expectativa. Hoje, no dia da exaltação da cruz, Jesus quer derramar sobre nós muitas bênçãos e graças. E neste primeiro mistério doloroso, se você puder, ajoelhe-se para rezar este terço. Nós contemplamos a agonia de Jesus no Horto das Oliveiras. Pai nosso que estais no céu, santificado seja o vosso nome, venha a nós o vosso reino, seja feita a vossa vontade, assim na terra como no céu.
1: O pão nosso de cada dia nos dai hoje, perdoai-nos as nossas ofensas, assim como nós perdoamos a quem nos tem ofendido. E não nos deixeis cair em tentação, mas livrai-nos do mal. Amém.
0: Ave Maria, cheia de graça, o Senhor é convosco, bendita sois vós entre as mulheres, e bendito é o fruto do vosso ventre, Jesus.
1: Santa Maria, Mãe de Deus, rogai por nós, pecadores, agora e na hora de nossa morte. Amém.
0: Ave Maria, cheia de graça, o Senhor é convosco, bendita sois vós entre as mulheres, e bendito é o fruto do vosso ventre, Jesus.
1: Santa Maria, Mãe de Deus, rogai por nós, pecadores, agora e na hora de nossa morte. Amém.
0: Ave Maria, cheia de graça, o Senhor é convosco, bendita sois vós entre as mulheres, e bendito é o fruto do vosso ventre, Jesus.
1: Santa Maria, Mãe de Deus, rogai por nós, pecadores, agora e na hora de nossa morte. Amém.
0: Ave Maria, cheia de graça, o Senhor é convosco, bendita sois vós entre as mulheres, e bendito é o fruto do vosso ventre, Jesus.
1: Santa Maria, Mãe de Deus, rogai por nós, pecadores, agora e na hora de nossa morte. Amém.
0: Ave Maria, cheia de graça, o Senhor é convosco, bendita sois vós entre as mulheres, e bendito é o fruto do vosso ventre, Jesus.
1: Santa Maria, Mãe de Deus, rogai por nós, pecadores, agora e na hora de nossa morte. Amém.
0: Ave Maria, cheia de graça, o Senhor é convosco, bendita sois vós entre as mulheres, e bendito é o fruto do vosso ventre, Jesus.
1: Santa Maria, Mãe de Deus, rogai por nós, pecadores, agora e na hora de nossa morte. Amém.
0: Ave Maria, cheia de graça, o Senhor é convosco, bendita sois vós entre as mulheres, e bendito é o fruto do vosso ventre, Jesus.
1: Santa Maria, Mãe de Deus, rogai por nós, pecadores, agora e na hora de nossa morte. Amém.
0: Ave Maria, cheia de graça, o Senhor é convosco, bendita sois vós entre as mulheres, e bendito é o fruto do vosso ventre, Jesus.
1: Santa Maria, Mãe de Deus, rogai por nós, pecadores, agora e na hora de nossa morte. Amém.
0: Ave Maria, cheia de graça, o Senhor é convosco, bendita sois vós entre as mulheres, e bendito é o fruto do vosso ventre, Jesus.
1: Santa Maria, Mãe de Deus, rogai por nós, pecadores, agora e na hora de nossa morte. Amém.
0: Ave Maria, cheia de graça, o Senhor é convosco, bendita sois vós entre as mulheres, e bendito é o fruto do vosso ventre, Jesus.
1: Santa Maria, Mãe de Deus, rogai por nós, pecadores, agora e na hora de nossa morte. Amém.
0: Glória ao Pai, ao Filho e ao Espírito Santo.
1: Como era no princípio, agora e sempre. Amém.
0: Ó meu Jesus,
1: perdoai-nos, livrai-nos do fogo do inferno, levai as almas todas para o céu e socorrei principalmente as que mais precisarem da vossa misericórdia.
0: Sim. Segundo mistério doloroso, vamos acompanhando agora a dor de Jesus, a agonia de Jesus. Contemplamos a sua flagelação, ele começa a apanhar muito por causa de nós, por causa dos nossos pecados. Pai nosso que estais no céu, santificado seja o vosso nome, venha a nós o vosso reino, seja feita a vossa vontade, assim na terra como no céu.
1: O pão nosso de cada dia nos dai hoje, perdoai-nos as nossas ofensas, assim como nós perdoamos a quem nos tem ofendido. E não nos deixeis cair em tentação, mas livrai-nos do mal. Amém.
0: Ave Maria, cheia de graça, o Senhor é convosco, bendita sois vós entre as mulheres, e bendito é o fruto do vosso ventre, Jesus.
1: Santa Maria, Mãe de Deus, rogai por nós, pecadores, agora e na hora de nossa morte.
0: Ave Maria, cheia de graça, o Senhor é convosco, bendita sois vós entre as mulheres, e bendito é o fruto do vosso ventre, Jesus.
1: Santa Maria, Mãe de Deus, rogai por nós, pecadores, agora e na hora de nossa morte. Amém.
0: Eu peço para você já pegar o seu crucifixo, daqui a pouco eu vou abençoar, a gente vai pedir a bênção de Deus para esse crucifixo. Se você pode, já vai pegando o seu crucifixo. Ave Maria, cheia de graça, o Senhor é convosco, bendita sois vós entre as mulheres, e bendito é o fruto do vosso ventre, Jesus.
1: Santa Maria, Mãe de Deus, rogai por nós, pecadores, agora e na hora de nossa morte. Amém.
0: Ave Maria, cheia de graça, o Senhor é convosco, bendita sois vós entre as mulheres, e bendito é o fruto do vosso ventre, Jesus.
1: Santa Maria, Mãe de Deus, rogai por nós, pecadores, agora e na hora de nossa morte. Amém.
0: Ave Maria, cheia de graça, o Senhor é convosco, bendita sois vós entre as mulheres, e bendito é o fruto do vosso ventre, Jesus.
1: Santa Maria, Mãe de Deus, rogai por nós, pecadores, agora e na hora de nossa morte. Amém.
0: Ave Maria, cheia de graça, o Senhor é convosco, bendita sois vós entre as mulheres, e bendito é o fruto do vosso ventre, Jesus.
1: Santa Maria, Mãe de Deus, rogai por nós, pecadores, agora e na hora de nossa morte. Amém.
0: Ave Maria, cheia de graça, o Senhor é convosco, bendita sois vós entre as mulheres, e bendito é o fruto do vosso ventre, Jesus.
1: Santa Maria, Mãe de Deus, rogai por nós, pecadores, agora e na hora de nossa morte. Amém.
0: Ave Maria, cheia de graça, o Senhor é convosco, bendita sois vós entre as mulheres, e bendito é o fruto do vosso ventre, Jesus.
1: Santa Maria, Mãe de Deus, rogai por nós, pecadores, agora e na hora de nossa morte. Amém.
0: Ave Maria, cheia de graça, o Senhor é convosco, bendita sois vós entre as mulheres, mulheres, e bendito é o fruto do vosso ventre, Jesus.
1: Santa Maria, Mãe de Deus, rogai por nós, pecadores, agora e na hora de nossa morte. Amém.
0: Ave Maria, cheia de graça, o Senhor é convosco. Bendita sois vós entre as mulheres, e bendito é o fruto do vosso ventre, Jesus.
1: Santa Maria, Mãe de Deus, rogai por nós, pecadores, agora e na hora de nossa morte. Amém.
0: Glória ao Pai, ao Filho e ao Espírito Santo.
1: Como era no princípio, agora e sempre. Amém.
0: Ó meu Jesus,
1: perdoai-nos, livrai-nos do fogo do inferno, levai as almas todas para o céu, socorrei principalmente as que mais precisarem da vossa misericórdia.
0: Levante seu crucifixo, eu peço, Jesus, abençoe agora cada crucifixo apresentado, que esse crucifixo que lembra a tua paixão e morte por nós seja abençoado, santificado e exorcizado em nome do Pai e do Filho e do Espírito Santo.
1: Amém.
0: Coloque agora essa cruz na sua cabeça, porque nós contemplamos neste terceiro mistério a coroação de espinhos de Jesus. Eu peço, Jesus, que o Senhor possa nos libertar agora de todos os pensamentos que não vêm de Ti. Pensamentos de derrota, pensamentos de medo, pensamentos de tristeza, pensamentos de desânimo. Que possa ser libertado agora todo mundo, Senhor, que está acompanhando esta oração, até mesmo de pensamentos de morte. Pensamentos de vingança. Pensamentos que atormentam a alma. Pensamentos que não vêm de Ti, Jesus. Que agora o Senhor possa nos dar uma graça de libertação e nos ajudar a vencer esses pensamentos. Coloca dentro de nós, coloca dentro dos nossos pensamentos, pensamentos mais fortes, que possam sobressair sobre estes pensamentos maus. E diga comigo: a cruz sagrada seja minha luz.
1: A cruz sagrada seja minha luz.
0: Não seja o dragão meu guia.
1: Não seja o dragão meu guia.
0: Retira-te, Satanás.
1: Retira-te, Satanás.
0: Nunca me aconselhes coisas vãs.
1: Nunca me aconselhes coisas vãs.
0: Pois é mal que tu me ofereces.
1: Pois é mal que tu me ofereces.
0: Bebe tu mesmo do teu veneno.
1: Bebe tu mesmo do teu veneno.
0: Bebe tu mesmo do teu veneno.
1: Bebe tu mesmo do teu veneno.
0: Bebe tu mesmo do teu veneno.
1: Bebe tu mesmo do teu veneno.
0: Pai nosso que estais no céu, santificado seja o vosso nome, venha a nós o vosso reino, seja feita a vossa vontade, assim na terra como no céu.
1: O pão nosso de cada dia nos dai hoje, perdoai-nos as nossas ofensas, assim como nós perdoamos a quem nos tem ofendido. E não nos deixeis cair em tentação, mas livrai-nos do mal.
0: Amém. Ave Maria, cheia de graça, o Senhor é convosco. Bendita sois vós entre as mulheres, e bendito é o fruto do vosso ventre, Jesus.
1: Santa Maria, Mãe de Deus, rogai por nós, pecadores, agora e na hora de nossa morte. Amém.
0: Ave Maria, cheia de graça, o Senhor é convosco. Bendita sois vós entre as mulheres, e bendito é o fruto do vosso ventre, Jesus.
1: Santa Maria, Mãe de Deus, rogai por nós, pecadores, agora e na hora de nossa morte. Amém.
0: Ave Maria, cheia de graça, o Senhor é convosco. Bendita sois vós entre as mulheres, e bendito é o fruto do vosso ventre, Jesus.
1: Santa Maria, Mãe de Deus, rogai por nós, pecadores, agora e na hora de nossa morte. Amém.
0: Ave Maria, cheia de graça, o Senhor é convosco. Bendita sois vós entre as mulheres, e bendito é o fruto do vosso ventre, Jesus.
1: Santa Maria, Mãe de Deus, rogai por nós, pecadores, agora e na hora de nossa morte. Amém.
0: Ave Maria, cheia de graça, o Senhor é convosco. Bendita sois vós entre as mulheres, e bendito é o fruto do vosso ventre, Jesus.
1: Santa Maria, Mãe de Deus, rogai por nós, pecadores, agora e na hora de nossa morte. Amém.
0: Ave Maria, cheia de graça, o Senhor é convosco. Bendita sois vós entre as mulheres, e bendito é o fruto do vosso ventre, Jesus.
1: Santa Maria, Mãe de Deus, rogai por nós, pecadores, agora e na hora de nossa morte. Amém.
0: Ave Maria, cheia de graça, o Senhor é convosco. Bendita sois vós entre as mulheres, e bendito é o fruto do vosso ventre, Jesus.
1: Santa Maria, Mãe de Deus, rogai por nós, pecadores, agora e na hora de nossa morte. Amém.
0: Ave Maria, cheia de graça, o Senhor é convosco. Bendita sois vós entre as mulheres, e bendito é o fruto do vosso ventre, Jesus.
1: Santa Maria, Mãe de Deus, rogai por nós, pecadores, agora e na hora de nossa morte. Amém.
0: Ave Maria, cheia de graça, o Senhor é convosco. Bendita sois vós entre as mulheres, e bendito é o fruto do vosso ventre, Jesus.
1: Santa Maria, Mãe de Deus, rogai por nós, pecadores, agora e na hora de nossa morte.
0: Ave Maria, cheia de graça, o Senhor é convosco. Bendita sois vós entre as mulheres, e bendito é o fruto do vosso ventre, Jesus.
1: Santa Maria, Mãe de Deus, rogai por nós, pecadores, agora e na hora de nossa morte. Amém.
0: Glória ao Pai, ao Filho e ao Espírito Santo.
1: Como era no princípio, agora e sempre. Amém.
0: Ó meu Jesus,
1: perdoai-nos, livrai-nos do fogo do inferno, levai as almas todas para o céu e socorrei principalmente as que mais precisarem da vossa misericórdia.
0: E no quarto mistério doloroso, nós contemplamos Jesus carregando a cruz para o Calvário. Vai contemplando isso. Pai nosso que estais no céu, santificado seja o vosso nome, venha a nós o vosso reino, seja feita a vossa vontade, assim na terra como no céu.
1: O pão nosso de cada dia nos dai hoje, perdoai-nos as nossas ofensas, assim como nós perdoamos a quem nos tem ofendido. E não nos deixeis cair em tentação, mas livrai-nos do mal. Amém.
0: Ave Maria, cheia de graça, o Senhor é convosco, bendita sois vós entre as mulheres, e bendito é o fruto do vosso ventre, Jesus.
1: Santa Maria, Mãe de Deus, rogai por nós, pecadores, agora e na hora de nossa morte. Amém.
0: Ave Maria, cheia de graça, o Senhor é convosco, bendita sois vós entre as mulheres, bendito é o fruto do vosso ventre, Jesus.
1: Santa Maria, Mãe de Deus, rogai por nós, pecadores, agora e na hora de nossa morte. Amém.
0: Ave Maria, cheia de graça, o Senhor é convosco, bendita sois vós entre as mulheres, e bendito é o fruto do vosso ventre, Jesus.
1: Santa Maria, Mãe de Deus, rogai por nós, pecadores, agora e na hora de nossa morte. Amém.
0: Ave Maria, cheia de graça, o Senhor é convosco, bendita sois vós entre as mulheres, e bendito é o fruto do vosso ventre, Jesus.
1: Santa Maria, Mãe de Deus, rogai por nós, pecadores, agora e na hora de nossa morte. Amém.
0: Ave Maria, cheia de graça, o Senhor é convosco, bendita sois vós entre as mulheres, e bendito é o fruto do vosso ventre, Jesus.
1: Santa Maria, Mãe de Deus, rogai por nós, pecadores, agora e na hora de nossa morte. Amém.
0: Ave Maria, cheia de graça, o Senhor é convosco, bendita sois vós entre as mulheres, e bendito é o fruto do vosso ventre, Jesus.
1: Santa Maria, Mãe de Deus, rogai por nós, pecadores, agora e na hora de nossa morte.
0: Ave Maria, cheia de graça, o Senhor é convosco, bendita sois vós entre as mulheres, e bendito é o fruto do vosso ventre, Jesus.
1: Santa Maria, Mãe de Deus, rogai por nós, pecadores, agora e na hora de nossa morte.
0: Ave Maria, cheia de graça, o Senhor é convosco, bendita sois vós entre as mulheres, e bendito é o fruto do vosso ventre, Jesus.
1: Santa Maria, Mãe de Deus, rogai por nós, pecadores, agora e na hora de nossa morte. Amém.
0: Ave Maria, cheia de graça, o Senhor é convosco, bendita sois vós entre as mulheres, e bendito é o fruto do vosso ventre, Jesus.
1: Santa Maria, Mãe de Deus, rogai por nós, pecadores, agora e na hora de nossa morte.
0: Amém. Ave Maria, cheia de graça, o Senhor é convosco, bendita sois vós entre as mulheres, e bendito é o fruto do vosso ventre, Jesus.
1: Santa Maria, Mãe de Deus, rogai por nós, pecadores, agora e na hora de nossa morte. Amém.
0: Glória ao Pai, ao Filho e ao Espírito Santo.
1: Como era no princípio, agora e sempre.
0: Amém. Ó meu Jesus,
1: perdoai-nos, livrai-nos do fogo do inferno, levai as almas todas para o céu e socorrei principalmente as que mais precisarem da vossa misericórdia.
0: E no quinto mistério doloroso, nós contemplamos a crucifixão e morte de Jesus. Eu quero proclamar um versículo da Sagrada Escritura, 1 Pedro capítulo 2, versículo 24. 1 Pedro capítulo 2, versículo 24. Carregou os nossos pecados em seu corpo sobre o madeiro, para que mortos aos nossos pecados vivamos para a justiça. Por fim, por suas chagas fomos curados. Repete comigo. Por suas chagas.
1: Por tuas chagas
0: fomos curados.
1: Somos curados.
0: Por suas chagas.
1: Por tuas chagas
0: fomos curados.
1: Fomos curados.
0: Por suas chagas.
1: Por suas chagas
0: fomos curados.
1: Fomos curados.
0: Se você pode, pega mais uma vez a sua cruz. Eu peço, Jesus, pelo poder das tuas chagas, que doentes agora possam ser curados. Coloque a mão na sua enfermidade. Levante essa cruz e coloque a mão na sua enfermidade. Eu peço, Jesus, que doenças terminais, doenças que podem levar à morte, sejam curadas. Que o ciclo que estava levando essa pessoa à morte possa encerrar hoje, pelo poder da tua cruz. Que realidades que estão surgindo no seu corpo, feridas, realidades que estão aparecendo no seu corpo, possam ser curadas em nome de Jesus e que pouco a pouco possam desaparecer. Eu peço, Jesus, hoje, pelo poder da Tua cruz, para que tantas pessoas hoje, sejam curadas do câncer. Para que tantas mulheres sejam curadas de endometriose, de cistos, de coisas que prejudicam a sua gravidez. Eu peço, Jesus, hoje milagres nesta manhã, milagres pelo poder da Tua cruz, pelo poder das Tuas chagas, que agora das Suas 5 chagas e de todas as chagas do Seu corpo agora possa luz. A imagem que o Senhor me dá agora é esta: das Suas chagas está saindo luz sobre você, está saindo luz de cura, luz de libertação. Cura tantas pessoas de tristeza profunda, Senhor. Cura tantas pessoas agora de ansiedade profunda, Senhor. De crises de pânico, de medo profundo. Liberta agora tantas pessoas, Senhor, de traumas que é da infância, do seu passado, que não a permite e não deixa ela viver em paz. Liberta, Senhor, pessoas aqui que tem pessoas perseguindo a sua vida e você tem causado tanto medo isto. Você já não aguenta mais a perseguição de algumas pessoas na sua vida. Você tem até mesmo medo de morrer. Que Jesus possa te ajudar, te libertar dessas pessoas que planejam mmal contra você, que perseguem sua família, que perseguem sua vida, em nome de Jesus. Diga comigo: por Tuas chagas eu sou curado.
1: Por Tuas chagas eu sou curada.
0: E que Deus libere sobre você uma grande bênção de cura e libertação. Em nome do Pai, e do Filho, e do Espírito Santo.
1: Amém.
0: Pai nosso que estais no céu, santificado seja o vosso nome, venha a nós o vosso reino, seja feita a vossa vontade, assim na terra como no céu.
1: O pão nosso de cada dia nos dai hoje, perdoai-nos as nossas ofensas, assim como nós perdoamos a quem nos tem ofendido. E não nos deixeis cair em tentação, mas livrai-nos do mal. Amém.
0: Ave Maria, cheia de graça, o Senhor é convosco, bendita sois vós entre as mulheres, e bendito é o fruto do vosso ventre, Jesus.
1: Santa Maria, Mãe de Deus, rogai por nós, pecadores, agora e na hora de nossa morte.
0: Ave Maria, cheia de graça, o Senhor é convosco, bendita sois vós entre as mulheres, e bendito é o fruto do vosso ventre, Jesus.
1: Santa Maria, Mãe de Deus, rogai por nós, pecadores, agora e na hora de nossa morte.
0: Ave Maria, cheia de graça, o Senhor é convosco, bendita sois vós entre as mulheres, e bendito é o fruto do vosso ventre, Jesus.
1: Santa Maria, Mãe de Deus, rogai por nós, pecadores, agora e na hora de nossa morte.
0: Ave Maria, cheia de graça, o Senhor é convosco, bendita sois vós entre as mulheres, e bendito é o fruto do vosso ventre, Jesus.
1: Santa Maria, Mãe de Deus, rogai por nós, pecadores, agora e na hora de nossa morte. Amém.
0: Muita gente aqui vai refazer exames e não vai mais achar a doença. Se você tem exames que comprovavam doenças. Tem muita gente, isso não é para todo mundo, tá? Mas algumas pessoas estão recebendo a graça. No seu próximo exame, não vai ter mais essa doença. Ave Maria, cheia de graça, o Senhor é convosco. Bendita sois vós entre as mulheres. E bendito é o fruto do vosso ventre, Jesus.
1: Santa Maria, Mãe de Deus, rogai por nós, pecadores, agora e na hora de nossa morte. Amém.
0: Ave Maria, cheia de graça, o Senhor é convosco. Bendita sois vós entre as mulheres. E bendito é o fruto do vosso ventre, Jesus.
1: Santa Maria, Mãe de Deus, rogai por nós, pecadores, agora e na hora de nossa morte. Amém.
0: Ave Maria, cheia de graça, o Senhor é convosco. Bendita sois vós entre as mulheres. E bendito é o fruto do vosso ventre, Jesus.
1: Santa Maria, Mãe de Deus, rogai por nós, pecadores, agora e na hora de nossa morte. Amém.
0: Ave Maria, cheia de graça, o Senhor é convosco. Bendita sois vós entre as mulheres. E bendito é o fruto do vosso ventre, Jesus.
1: Santa Maria, Mãe de Deus, rogai por nós, pecadores, agora e na hora de nossa morte. Amém.
0: Ave Maria, cheia de graça, o Senhor é convosco. Bendita sois vós entre as mulheres. E bendito é o fruto do vosso ventre, Jesus.
1: Santa Maria, Mãe de Deus, rogai por nós, pecadores, agora e na hora de nossa morte. Amém.
0: Ave Maria, cheia de graça, o Senhor é convosco. Bendita sois vós entre as mulheres. E bendito é o fruto do vosso ventre, Jesus.
1: Santa Maria, Mãe de Deus, rogai por nós, pecadores, agora e na hora de nossa morte. Amém.
0: Glória ao Pai, ao Filho e ao Espírito Santo.
1: Como era no princípio, agora e sempre. Amém.
0: Ó meu Jesus,
1: perdoai-nos, livrai-nos do fogo do inferno, levai as almas todas para o céu e socorrei principalmente as que mais precisarem da vossa misericórdia.
0: E neste primeiro mistério glorioso, levanta seu terço na sua casa, com muita fé nós vamos proclamar a vitória de Cristo. Ele ressuscitou, a cruz não é o fim. Pai nosso que estais no céu, santificado seja o vosso nome. Venha a nós o vosso reino, seja feita a vossa vontade, assim na terra como no céu.
1: O pão nosso de cada dia nos dai hoje, perdoai-nos as nossas ofensas, assim como nós perdoamos a quem nos tem ofendido. E não nos deixeis cair em tentação, mas livrai-nos do mal.
0: Ave Maria, cheia de graça, o Senhor é convosco, bendita sois vós entre as mulheres, e bendito é o fruto do vosso ventre, Jesus.
1: Santa Maria, Mãe de Deus, rogai por nós, pecadores, agora e na hora de nossa morte. Amém.
0: Ave Maria, cheia de graça, o Senhor é convosco, bendita sois vós entre as mulheres, e bendito é o fruto do vosso ventre, Jesus.
1: Santa Maria, Mãe de Deus, rogai por nós, pecadores, agora e na hora de nossa morte. Amém.
0: Ave Maria, cheia de graça, o Senhor é convosco, bendita sois vós entre as mulheres, e bendito é o fruto do vosso ventre, Jesus.
1: Santa Maria, Mãe de Deus, rogai por nós, pecadores, agora e na hora de nossa morte. Amém.
0: Ave Maria, cheia de graça, o Senhor é convosco, bendita sois vós entre as mulheres, e bendito é o fruto do vosso ventre, Jesus.
1: Santa Maria, Mãe de Deus, rogai por nós, pecadores, agora e na hora de nossa morte. Amém.
0: Ave Maria, cheia de graça, o Senhor é convosco, bendita sois vós entre as mulheres, e bendito é o fruto do vosso ventre, Jesus.
1: Santa Maria, Mãe de Deus, rogai por nós, pecadores, agora e na hora de nossa morte. Amém.
0: Ave Maria, cheia de graça, o Senhor é convosco, bendita sois vós entre as mulheres, e bendito é o fruto do vosso ventre, Jesus.
1: Santa Maria, Mãe de Deus, rogai por nós, pecadores, agora e na hora de nossa morte. Amém.
0: Ave Maria, cheia de graça, o Senhor é convosco, bendita sois vós entre as mulheres, e bendito é o fruto do vosso ventre, Jesus.
1: Santa Maria, Mãe de Deus, rogai por nós, pecadores, agora e na hora de nossa morte. Amém.
0: Ave Maria, cheia de graça, o Senhor é convosco, bendita sois vós entre as mulheres, e bendito é o fruto do vosso ventre, Jesus.
1: Santa Maria, Mãe de Deus, rogai por nós, pecadores, agora e na hora de nossa morte. Amém.
0: Ave Maria, cheia de graça, o Senhor é convosco, bendita sois vós entre as mulheres, e bendito é o fruto do vosso ventre, Jesus.
1: Santa Maria, Mãe de Deus, rogai por nós, pecadores, agora e na hora de nossa morte. Amém.
0: Ave Maria, cheia de graça, o Senhor é convosco, bendita sois vós entre as mulheres, e bendito é o fruto do vosso ventre, Jesus.
1: Santa Maria, Mãe de Deus, rogai por nós, pecadores, agora e na hora de nossa morte. Amém.
0: Glória ao Pai, ao Filho e ao Espírito Santo.
1: Como era no princípio, agora e sempre. Amém.
0: Ó meu Jesus,
1: perdoai-nos, livrai-nos do fogo do inferno, levai as almas todas para o céu e socorrei principalmente as que mais precisarem da vossa misericórdia.
0: Segundo mistério glorioso, nós contemplamos a ascensão de Jesus ao céu. Santa Rosa de Lima disse: fora da cruz não há outra escada pela qual possamos subir ao céu. Pai nosso que estais no céu, santificado seja o vosso nome. Venha a nós o vosso reino, seja feita a vossa vontade, assim na terra como no céu.
1: O pão nosso de cada dia nos dai hoje, perdoai-nos as nossas ofensas, assim como nós perdoamos a quem nos tem ofendido. E não nos deixeis cair em tentação, mas livrai-nos do mal. Amém.
0: Ave Maria, cheia de graça, o Senhor é convosco, bendita sois vós entre as mulheres, e bendito é o fruto do vosso ventre, Jesus.
1: Santa Maria, Mãe de Deus, rogai por nós, pecadores, agora e na hora de nossa morte. Amém.
0: Ave Maria, cheia de graça, o Senhor é convosco, bendita sois vós entre as mulheres, e bendito é o fruto do vosso ventre, Jesus.
1: Santa Maria, Mãe de Deus, rogai por nós, pecadores, agora e na hora de nossa morte. Amém.
0: Ave Maria, cheia de graça, o Senhor é convosco, bendita sois vós entre as mulheres, e bendito é o fruto do vosso ventre, Jesus.
1: Santa Maria, Mãe de Deus, rogai por nós, pecadores, agora e na hora de nossa morte. Amém.
0: Ave Maria, cheia de graça, o Senhor é convosco, bendita sois vós entre as mulheres, e bendito é o fruto do vosso ventre, Jesus.
1: Santa Maria, Mãe de Deus, rogai por nós, pecadores, agora e na hora de nossa morte. Amém.
0: Ave Maria, cheia de graça, o Senhor é convosco, bendita sois vós entre as mulheres, e bendito é o fruto do vosso ventre, Jesus.
1: Santa Maria, Mãe de Deus, rogai por nós, pecadores, agora e na hora de nossa morte. Amém.
0: Ave Maria, cheia de graça, o Senhor é convosco, bendita sois vós entre as mulheres, e bendito é o fruto do vosso ventre, Jesus.
1: Santa Maria, Mãe de Deus, rogai por nós, pecadores, agora e na hora de nossa morte. Amém.
0: Ave Maria, cheia de graça, o Senhor é convosco, bendita sois vós entre as mulheres, e bendito é o fruto do vosso ventre, Jesus.
1: Santa Maria, Mãe de Deus, rogai por nós, pecadores, agora e na hora de nossa morte. Amém.
0: Ave Maria, cheia de graça, o Senhor é convosco. Bendita sois vós entre as mulheres e bendito é o fruto do vosso ventre, Jesus.
1: Santa Maria, Mãe de Deus, rogai por nós, pecadores, agora e na hora de nossa morte. Amém.
0: Ave Maria, cheia de graça, o Senhor é convosco. Bendita sois vós entre as mulheres e bendito é o fruto do vosso ventre, Jesus.
1: Santa Maria, Mãe de Deus, rogai por nós, pecadores, agora e na hora de nossa morte. Amém.
0: Ave Maria, cheia de graça, o Senhor é convosco. Bendita sois vós entre as mulheres e bendito é o fruto do vosso ventre, Jesus.
1: Santa Maria, Mãe de Deus, rogai por nós, pecadores, agora e na hora de nossa morte. Amém.
0: Glória ao Pai, ao Filho e ao Espírito Santo.
1: Como era no princípio, agora e sempre. Amém.
0: Ó meu Jesus,
1: perdoai-nos, livrai-nos do fogo do inferno, levai as almas todas para o céu e socorrei principalmente as que mais precisarem da vossa misericórdia.
0: E no terceiro mistério glorioso, nós contemplamos a vinda do Espírito Santo sobre os apóstolos. Santa Rosa de Lima disse: sem o peso das aflições, é impossível alcançar a altura da graça. O dom da graça aumenta à medida que a luta aumenta. Quanto mais maior a tua luta, maior a graça. Quanto maior a tua cruz, maior a glória. Pai nosso que estais no céu, santificado seja o vosso nome, venha a nós o vosso reino. Seja feita a vossa vontade, assim na terra como no céu.
1: O pão nosso de cada dia nos dai hoje, perdoai-nos as nossas ofensas, assim como nós perdoamos a quem nos tem ofendido. E não nos deixeis cair em tentação, mas livrai-nos do mal. Amém.
0: Ave Maria, cheia de graça, o Senhor é convosco. Bendita sois vós entre as mulheres, e bendito é o fruto do vosso ventre, Jesus.
1: Santa Maria, Mãe de Deus, rogai por nós, pecadores, agora e na hora de nossa morte. Amém.
0: Ave Maria, cheia de graça, o Senhor é convosco. Bendita sois vós entre as mulheres, e bendito é o fruto do vosso ventre, Jesus.
1: Santa Maria, Mãe de Deus, rogai por nós, pecadores, agora e na hora de nossa morte. Amém.
0: Ave Maria, cheia de graça, o Senhor é convosco. Bendita sois vós entre as mulheres, e bendito é o fruto do vosso ventre, Jesus.
1: Santa Maria, Mãe de Deus, rogai por nós, pecadores, agora e na hora de nossa morte. Amém.
0: Ave Maria, cheia de graça, o Senhor é convosco. Bendita sois vós entre as mulheres, e bendito é o fruto do vosso ventre, Jesus.
1: Santa Maria, Mãe de Deus, rogai por nós, pecadores, agora e na hora de nossa morte. Amém.
0: Ave Maria, cheia de graça, o Senhor é convosco. Bendita sois vós entre as mulheres e bendito é o fruto do vosso ventre, Jesus.
1: Santa Maria, Mãe de Deus, rogai por nós, pecadores, agora e na hora de nossa morte. Amém.
0: Ave Maria, cheia de graça, o Senhor é convosco. Bendita sois vós entre as mulheres e bendito é o fruto do vosso ventre, Jesus.
1: Santa Maria, Mãe de Deus, rogai por nós, pecadores, agora e na hora de nossa morte. Amém.
0: Ave Maria, cheia de graça, o Senhor é convosco. Bendita sois vós entre as mulheres e bendito é o fruto do vosso ventre, Jesus.
1: Santa Maria, Mãe de Deus, rogai por nós, pecadores, agora e na hora de nossa morte. Amém.
0: Ave Maria, cheia de graça, o Senhor é convosco. Bendita sois vós entre as mulheres e bendito é o fruto do vosso ventre, Jesus.
1: Santa Maria, Mãe de Deus, rogai por nós, pecadores, agora e na hora de nossa morte. Amém.
0: Ave Maria, cheia de graça, o Senhor é convosco. Bendita sois vós entre as mulheres e bendito é o fruto do vosso ventre, Jesus.
1: Santa Maria, Mãe de Deus, rogai por nós, pecadores, agora e na hora de nossa morte. Amém.
0: Ave Maria, cheia de graça, o Senhor é convosco. Bendita sois vós entre as mulheres e bendito é o fruto do vosso ventre, Jesus.
1: Santa Maria, Mãe de Deus, rogai por nós, pecadores, agora e na hora de nossa morte. Amém.
0: Glória ao Pai, ao Filho e ao Espírito Santo.
1: Como era no princípio, agora e sempre. Amém.
0: Ó meu Jesus,
1: perdoai-nos e livrai-nos do fogo do inferno. Levai as almas todas para o céu e socorrei principalmente as que mais precisarem da vossa misericórdia.
0: E no quarto mistério glorioso, nós contemplamos a assunção de Nossa Senhora ao céu. São Padre Pio de Pietrelcina disse: a cruz não te esmagará. Se o seu peso te faz cambalear, o seu poder também te sustentará. Pai nosso que estais no céu, santificado seja o vosso nome, venha a nós o vosso reino, seja feita a vossa vontade, assim na terra como no céu.
1: O pão nosso de cada dia nos dai hoje, perdoai-nos as nossas ofensas, assim como nós perdoamos a quem nos tem ofendido. E não nos deixeis cair em tentação, mas livrai-nos do mal.
0: Ave Maria, cheia de graça, o Senhor é convosco. Bendita sois vós entre as mulheres e bendito é o fruto do vosso ventre, Jesus.
1: Santa Maria, Mãe de Deus, rogai por nós, pecadores, agora e na hora de nossa morte. Amém.
0: Ave Maria, cheia de graça, o Senhor é convosco. Bendita sois vós entre as mulheres e bendito é o fruto do vosso ventre, Jesus.
1: Santa Maria, Mãe de Deus, rogai por nós, pecadores, agora e na hora de nossa morte. Amém.
0: Ave Maria, cheia de graça, o Senhor é convosco. Bendita sois vós entre as mulheres e bendito é o fruto do vosso ventre, Jesus.
1: Santa Maria, Mãe de Deus, rogai por nós, pecadores, agora e na hora de nossa morte. Amém.
0: Ave Maria, cheia de graça, o Senhor é convosco. Bendita sois vós entre as mulheres e bendito é o fruto do vosso ventre, Jesus.
1: Santa Maria, Mãe de Deus, rogai por nós, pecadores, agora e na hora de nossa morte. Amém.
0: Ave Maria, cheia de graça, o Senhor é convosco. Bendita sois vós entre as mulheres e bendito é o fruto do vosso ventre, Jesus.
1: Santa Maria, Mãe de Deus, rogai por nós, pecadores,

0: Graças, Senhor, é convosco, bendita sois vós entre as mulheres, e bendito é o fruto do vosso ventre, Jesus.
1: Santa Maria, Mãe de Deus, rogai por nós, pecadores, agora e na hora de nossa morte. Amém.
0: Ave Maria, cheia de graça, o Senhor é convosco, bendita sois vós entre as mulheres, e bendito é o fruto do vosso ventre, Jesus.
1: Santa Maria, Mãe de Deus, rogai por nós, pecadores, agora e na hora de nossa morte. Amém.
0: Ave Maria, cheia de graça, o Senhor é convosco, bendita sois vós entre as mulheres, e bendito é o fruto do vosso ventre, Jesus.
1: Santa Maria, Mãe de Deus, rogai por nós, pecadores, agora e na hora de nossa morte. Amém.
0: Glória ao Pai, ao Filho e ao Espírito Santo.
1: Como era no princípio, agora e sempre.
0: Ó meu Jesus.
1: Perdoai-nos, livrai-nos do fogo do inferno, levai as almas todas para o céu e socorrei principalmente as que mais precisarem da vossa misericórdia.
0: E se você puder, ajoelhe-se para rezar este último mistério. Nós contemplamos a coroação de Nossa Senhora no céu como rainha. Meus queridos, nós já estamos chegando quase no final destes rosários. Quando você pensar que não, já acabou. Eu já quero dizer a vocês que a semana que vem será muito especial. Eu queria que você se preparasse, desde agora. E eu também gostaria que você convidasse mais pessoas para estar com você. Existem aquelas pessoas que não aguentam os 40 dias. Mas você pode fazer a proposta, se ela aguenta de segunda a sábado. Veja, na segunda-feira que vem, nós vamos pedir pela providência de Deus, ou seja, nós vamos rezar pela sua vida financeira. Segunda-feira que vem é o dia para você trazer carteira de trabalho, seus currículos, seus projetos. E nós vamos abençoar essa área da sua vida. Nós vamos pedir a bênção de Deus. Vamos pedir providência de Deus. Na terça-feira nós vamos rezar pelos vícios. E é o dia de você rezar pelos vícios seus, pelos vícios dos seus filhos. Sabe, situações que têm destruído a tua família, teu casamento. Você pode trazer objetos que representam isto. Na quarta-feira nós vamos viver um dia muito especial, que será o dia de Padre Pio de Pietrelcina. Nós vamos fazer a bênção da casa. É aquele dia que nós vamos fazer orações para abençoar todos os cômodos da sua casa. Esse dia você tem que botar o seu celular para carregar bem, você vai andando com o seu celular, tem que ter muita água, porque a gente vai pedindo para você abençoar a sua casa. Esse é um dia muito especial. E se você não conseguir, esse dia é o dia que eu vou pedir para você trazer toda a sua família. Você vai falar e vai começar a conversar com jeitinho com eles. Olha, vocês viram que eu acordei aí durante 40 dias? Eu só estou pedindo um dia para que você, meu filho, possa estar comigo, marido, com jeitinho, sem causar briga, se eles quiserem, se não quiserem, se respeita. Mas o dia da bênção da casa, quarta-feira que vem. Não essa agora, a próxima. Na quinta-feira próxima nós vamos fazer um dia de perdão. Nós vamos perdoar. Vamos pedir para Deus nos dar a graça de perdoar, porque perdoar não é fácil. E na sexta-feira nós vamos receber aqui a presença de Padre Marcelo Rossi e nós vamos pedir a efusão do Espírito Santo. Nós vamos pedir o Espírito Santo. Padre Marcelo Rossi estará aqui mais uma vez com a gente para nos ajudar a rezar. Semana que vem será muito especial. Assim deve ser levado.
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1: Sí, então no sábado às 4 horas da tarde que eu nunca deixo ela sozinha, porque ela toma remédio controlado, ela tem esquizofrenia, ela é cardíaca, aí ela tá fazendo tratamento num CAPS, né, ela não pode ficar sozinha, ela tem a babá, paguei uma menina pra ficar olhando ela, fui fazer compra, aí nesse, quando eu fui fazer compra, quando eu voltei, ela já não estava mais, eu já procurei em todos os lugares, todos, eu já fui, já andei, não dormi, vou procurar, mas eu não achei. Já fui na delegacia daqui de Ponta Porã, no Paraguai, eles não me ajudam, falam que vai ajudar, que minha filha tá, mas como que ela vai com homem se ela é uma menina que tem doença, ela é doente mental, e ela nunca sai de casa.
2: Uhum. E quem disse que saiu com homem?
1: A minha filha falou, a minha pequenininha falou assim, que ela tinha uns namoradinhos, assim, né, que conhece, antes, que ela ficou, assim, doente, depois mesmo que ela começou a usar, ela era usuária, né. Completou 2 meses que ela estava fazendo tratamento no CAPS, ela ficou doida depois que usou droga, ela tava na rua, tudo, eu corri ela, né.
2: Uhum.
1: Aí o que que acontece, aí ela nem lembrava muito dessas coisas, aí ela tinha um namoradinho, esse tal de menor, só que eu mandei mensagem pro cara e o cara nega, mas minha filha mais pequena viu ela subindo nesse carro.
2: Uhum.
1: E levou ela pro Paraguai, assim, um boato fala, algumas pessoas que eu conheço já falou que ela tá no Paraguai, só que eu não tenho conhecimento aí no Paraguai, eu vou onde eu conheço só.
2: Uhum. Entendo.
1: E outro fala que ela tá com o tal do Chori, um gugu, um drogadinho ali, o ladrãozinho, eu não sei mais o que fazer, eu só queria achar minha filha, só que ninguém me dá atenção, ninguém me ajuda, entende? Ela só tem 14 anos, ela precisa de remédio.
2: Entiendo, señora. ¿Y en qué comisaría hiciste tu denuncia aquí en Paraguay?
1: Yo fiz ali na tercera, perto do 99 ali, porque por ali parece que viram ela. Uh-huh. Y yo fui, procurei, até onde me perdi, yo procurei ela, só que yo no acho. Uh-huh. Yo no tenho, ninguém me ajuda. Aquí no Brasil ninguém tá me ajuda. Yo ya fui na imprensa, agora vou mover céus e montanha, até achar minha filha, eu quero ela viva, bem, porque ela não tá bem.
2: Uh-huh.
1: Ela parece, ela tem assim, mentalismo de criança, ela é igual criança, sabe?
2: Uhum. E esta pessoa que você suspeita que seja ele com quem se foi, era um usuário de drogas também, que ele conheceu a ela?
1: Esse menor, eu tenho certeza, ele levou ela e eu, pela minha intuição de mãe, eu acho que ele tá com esse tal do tio de Gugu, esse cara, um drogado, um bandidinho de merda, sabe? Uhum. Ele mesmo que estragou a vida dela.
2: Ah, ele foi o que ele meteu no mundo das drogas.
1: Sim, porque ela só tem 14 anos, ela é uma criança.
2: Assim, é uma adolescente.
1: Ela não levou nem...
2: Hace quanto tempo que está ela atualmente desaparecida?
1: Desde sábado.
2: Desde o sábado?
1: Já. E hoje faz 3 dias já.
2: 3 dias já. Como se chama ela?
1: Evelyn Rayane Valiente Roja.
2: Evelyn... Evelyn Rayane Rocha.
1: Valiente Rocha.
2: Valiente Rocha. Tiene 14 años.
1: 14 años ella tiene.
2: ¿Y tu casa es en Ponta Porã o en Pedro Juan?
1: Yo moro aquí en Brasil, moro aquí en el aeropuerto.
2: Uhum.
1: Então, quando eu falei que falaram pra mim que ela levou, porque ela não tem conhecimento aqui no Brasil, ela não tem nem amiguinha aqui, que ela tá na base de tratamento, né? Ela não saía mesmo, ela não deixava mesmo, ela ficava aqui em cima dela.
2: Uhum.
1: Que ela tava melhorando, ela tava quase melhorando, aí acontece isso com ela.
2: Sim, senhora, se entende perfeitamente o que está dizendo aí.
1: Eu só queria achar ela bem. Só isso, eu quero achar minha filha, seja onde estiver.
2: Como ela é? Como ela é? Qual é a sua fisionomia?
1: Ela é uma moreninha, tem cabelos pretos e tem franjinha na frente. Ela tem uma cicatriz no peito que ela tinha feito cirurgia do coração.
2: Cabelo preto.
1: É moreninha.
2: Moreninha. Já. No, ¿qué ropa usó para salir de tu casa? ¿No sabes qué ropa tenía?
1: Ela estaba con un casaco preto.